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0: começando o show da noite. Uma boa noite pra você, bom final de semana. Bora juntinhos aqui. Ó, tá chegando o combate aqui no show da noite.
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0: É desse jeitinho, poder estar em suas mãos, hein? O seu voto vale muito. Já sabe, né? Escolhe a sua favorita e deixa seu voto, um ou dois, aí no nosso zap 988991029. Então eu vou apresentar pra você a música de número 1, que é Juliano Som com Nova Jerusalém. E a música de número 2, Thales Roberto Poderoso.

semana, né? Então chega junto, decide aí, manda seu voto pra você me ajudar aqui, hein? Porque a mais votada volta aqui na programação. 988991029. Repetindo então, número 1 para Juliano Som, Nova Jerusalém. Número 2 para Thales Roberto, Poderoso. Eu tenho pra você o kit do show da noite, tá um espetáculo, viu? Ó, tem camisa da Rádio Acorda Vida, que aliás eu já vi hoje na produção.

0: Vermelha, da distribuidora Evangélica Belém, e copo da Princesa, que é lindão. Então bora, esse kit pode ser seu, hein? 988991029. Número 1, então, para a música Nova Jerusalém, de Juliano Som. Número 2, para Thales Roberto, Poderoso.
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0: 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Ariane Poderoso, 9:20, hein? Segura aqui já, eu tô de volta com o segundo round do combate.
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3: Ah!

0: qual é a sua favorita? Número 1, então, para Juliano Son com Nova Jerusalém. Número 2, para Thales Roberto com Poderoso. E o kit do show da noite tá aqui, ó, com o copo da Print Center. Tem também Bíblia Sagrada, Bíblia presente da distribuidora Evangélica Belém e a camisa nova da Rádio Acor da Vida, presente da Unisat Uniformes. Deixa lá seu voto, hein? 988991029, nosso WhatsApp.
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deserto é uma escola, né? Pois é, e você pode fazer do deserto um lugar de adoração. Minha gente, agora 9h33, hein? É o seguinte, tá chegando Anderson Freire, toda glória a ti.

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1: Chegamos no terceiro round do combate. O combate hoje tá assim, ó. Juliano Son de um lado com a música Nova Jerusalém. Do outro lado tem Thales Roberto com Poderoso.

0: eu preciso do seu voto aqui. 988-991-029. Vai lá no zap que você já conhece, deixa seu voto. Número 1, Juliano Som, Nova Jerusalém. Essa é a sua favorita? Então deixa lá, escreve lá. Número 1, seu nome completo e seu bairro também, tá? E se a sua favorita for a número 2, que é Thales Roberto, com a música Poderoso, põe lá. 2, eu tenho pra você o kit do show da noite. Tá um espetáculo, tá lindo demais, porque tem muitos prêmios aqui nesse kit. Tem camisa da Rádio Acorda da Vida, presente da Unisat Uniformes, tem também uma linda Bíblia, Salmos e Provérbios, presente da distribuidora Evangélica Belém, e um copo lindão, hein, da Print Center, tudo isso pra você. Então vai lá e deixa seu voto. 988-991-029.
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0: Felipe Rodrigues, Melhor Lugar. Agora 9:45, daqui a pouquinho tem Luciano Lopes, o programa Eles Vieram do Inferno.

0: Agora 5 minutinhos para as 10 da noite. Daqui a pouquinho tem Luciano Lopes, o programa Eres Era do Inferno. E claro, já tô liberando aqui o WhatsApp, minha gente, para você mandar o seu pedido de oração, hein? Dois momentos aqui, com a apresentação aqui, a oração da devolução, vai apresentar os seus pedidos de oração, tá bom? Tem aí também os testemunhos, tem louvores, uma palavra abençoada para edificar você, para te ajudar a te fortalecer nessa caminhada aí, vencendo, né, o vício das drogas, minha gente. Não só das drogas, como da pornografia, vícios em geral, né? Pois é, você que está nessa luta, junte-se a nós aqui, vem ficar junto com a gente aqui e ouvir uma palavra abençoada, tá bom? Pra sua vida, pra te fortalecer cada vez mais. E você também, que tá pagando preço, né? Tá fazendo aí oração pra outro, pra libertação de outras pessoas, entes queridos, né? Pessoas que você ama. Junte-se a nós no programa Eres e Era do Inferno, tá? 988-991029 é o nosso WhatsApp pra você mandar o seu pedido de oração. Já tá liberado.
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mais votada. Essa música é muito legal, né? 10 horas em ponto. Vamos aqui pro nosso resultado de promoção, hein? Tá saindo o kit do show da noite. Para... Ah, deixa eu só falar pra você o que, que tem nesse kit, ó. Tem nesse kit camisa da Rádio Acorda Vida. Alguém vai ficar lindão.

e provérbios, presente da distribuidora evangélica Belém e copo da Príncipe. Quem se deu bem foi Exildo Rosa, de Central Carapina, do final de telefone 2896. Exildo Rosa, de Central Carapina, do final de telefone 2896. Lindão, tem 3 dias úteis pra passar na Rádio Acor da Vida e retirar o seu prêmio, tá bom? 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De 9h30 e de 1h às 5h da tarde. Não esqueça o documento, hein, amigo? Bom, tá chegando ele, Luciano Lopes, o programa Eles e Era do Inferno. Manda o seu pedido de oração no 988991029. Beijo pra todo mundo. Amanhã tô aqui, hein, no Som Brasil. Beijo.

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0: Olá, muito boa noite, meus queridos e abençoados irmãos. A paz do Senhor Jesus. A paz do Senhor Jesus para você que está em casa, para você que está aí no trabalho, para você que está no seu carro. Já estamos chegando, né? Noite de sexta-feira. Na verdade, é a última sexta-feira do mês de agosto, o último final de semana do mês, né? Mas, infelizmente, sabemos que o cenário de fim de semana, ele continua o mesmo. Bares lotados, muita gente já embriagada, alterada, muitos outros já também sob o efeito de drogas ilícitas, mas isso não pode ser um impedimento para que eu e você venhamos a continuar em oração. Até porque nós cremos num Deus que tem o poder de transformar a vida das pessoas. E eu creio assim. E é por isso que já estou por aqui, nesta noite de sexta-feira, hoje dia 28 de agosto de 2026. Eu vou repetir o que eu tenho dito todas as noites aqui no programa Eles Vieram do Inferno. Eu creio que não chegará o mês de setembro sem que antes o Senhor se manifeste trazendo para a sua vida cura, libertação e também salvação. Eu creio, meus irmãos, eu creio. Eu digo sempre e eu sou grato a Deus porque fui alvo de muitas orações. E hoje glorifico ao Senhor porque eu só estou diante desse microfone porque um dia o Senhor atendeu o clamor que estava sendo feito em favor da minha vida. E o que que eu tiro de lição com tudo isso? Que nós não podemos desistir, meus irmãos. Aqueles que muitas vezes, a gente como humano, até acha que não vai ter jeito, não há mais saída para essa pessoa, para Deus é um alvo que pode ser de muitos milagres, para glorificar o nome do filho dele, Jesus Cristo. Então, meu irmão e minha irmã, quem sabe você nessa noite de sexta-feira tem muitos motivos para nem ficar ouvindo o programa, muito menos pedir oração. Você literalmente está dizendo: cansei, desisti, desanimei, não vou orar mais. Talvez você tenha muitos motivos para estar pensando e talvez já até agindo dessa forma. Mas eu queria te pedir uma chance. Vamos orar juntos. Vamos clamar a Deus juntos. Eu creio que até o final desse mês de agosto, Deus vai fazer coisas extraordinárias no nosso meio. Eu creio que Ele vai libertar. Eu creio que Ele vai curar. Não há enfermidades que Deus não possa curar, meus irmãos. Eu creio que Deus pode salvar, até porque Ele mesmo, na palavra dele, afirma pra gente que Ele não quer que ninguém se perca. A Bíblia diz que Ele quer que todos sejam salvos. Então, onde quer que você esteja, esteja participando comigo através do nosso WhatsApp 988991029. Que tal você começar o programa comigo desta noite de sexta-feira já pedindo oração? Você pode estar mandando a sua mensagem de texto, você você pode gravar o seu áudio, como você preferir. Eu tô aqui para poder me unir com você. Sabe por quê? Porque eu entendo muito bem como está sendo difícil para você. Por que que eu posso afirmar isso? Porque um dia eu era o causador de todos os problemas na minha família. Eu era aquele que levava a tristeza para o coração da mãe, a angústia para o coração dos filhos, né? Mas como eu falei anteriormente, alguém orou por mim. E através dessas orações, o Senhor cumpriu na minha vida o que está escrito na palavra dele. Se pois o Filho vos libertar, verdadeiramente sereis livres. E eu creio, eu posso até afirmar, você quer essa pessoa livre, não quer? Você quer vê-la transformada, quem sabe pregando a palavra de Deus? Então eu queria agora desafiar e ao mesmo tempo encorajar você para que você possa fazer o seu pedido de oração comigo. 988-99-1029. 988-99-1029. Você pode estar mandando sua mensagem de texto, você pode estar gravando o seu áudio, como você preferir. Agora, se você tem esse desejo no coração, se pela fé você crê que essa vida vai ser curada, liberta e também vai ser salva, não deixe de participar comigo. É uma noite, meus irmãos, onde o inimigo de nossas vidas age de uma forma terrível contra as nossas vidas, para que a gente fique paralisado, para que a gente fique desanimado, para que a gente desista, porque o prazer dele é estar aprisionando essas pessoas. Mas eu e você, nós somos filhos do Altíssimo, nós vamos continuar em oração. 988-99-1029. Já começa o programa dessa sexta-feira, entendendo que esse que talvez esteja agora numa mesa de bar, numa boca de fumo, já drogado pelas ruas, sem hora para voltar para casa, que ele, que ela, podem hoje, não tô falando de amanhã, hoje, podem ser alcançadas pelo nosso Deus. Então, manda agora o seu pedido de oração para mim. O WhatsApp é o 988-99-1029. 988-99-1029. Pode mandar sua mensagem de texto, pode gravar o seu áudio, faça como você bem entender. Mas não deixe de se unir conosco, onde quer que você esteja. Manda para mim pedido de oração por pessoas da sua família que fumam cigarro branco, que usam álcool, maconha, cocaína, crack, estão aprisionadas na jogatina. Não deixe de participar. Eu tô aqui aguardando. 988-99-1029. Está no ar o programa Eles Vieram do Inferno, o programa de toda a família capixaba. Drogas, simplesmente diga não.

noite de sexta-feira, minha gente. 28 de agosto, a última sexta-feira, o último final de semana desse mês. Pois é, para quem muito está olhando para trás, talvez esteja se perguntando: até quando eu vou continuar vivendo e contando essa história triste para as pessoas? Até quando eu vou ter que ver o meu filho viciado, envolvido no tráfico de drogas? Até quando eu vou ter que continuar convivendo com esse marido que não para de beber? Até quando eu vou estar cedendo ao vício do cigarro branco? Gente, nós estamos aqui para ajudar. Eu estou aqui todas as noites porque eu creio no poder de Deus para curar, para libertar e para salvar. Lembre-se, existe na palavra de Deus um alerta para mim e para você. E infelizmente isso tem alcançado milhares de pessoas: que nos últimos tempos o amor se esfriaria. Por causa da iniquidade, o amor iria se esfriar. Quantos estão se esfriando na caminhada? Quantos estão desistindo de joias dentro de casa, de dracmas que estão perdidas, mas serão alcançadas, achadas? Quantos estão, infelizmente, trocando um momento de clamor, de súplica, como esses que nós vamos fazer e que nós fazemos todas as noites aqui na Cor da Vida? Acabam trocando, acabam de alguma forma indo para uma frente de uma televisão. Quantos estão nesse nível? Por quê? Porque já se esfriaram, já estão desistidos, já não veem mais que a promessa vai se cumprir. Mas eu tô aqui para dizer para você: não pare de crer, meu irmão, em nome de Jesus. Não pare de crer, minha irmã. O inimigo, presta atenção no que eu vou falar, ele tem usado das suas artimanhas para distrair você, para nos distrair. Porque uma vez nós distraídos, eu vou dar um exemplo, com um programa de televisão, a gente deixa de orar. E orar no momento onde essa pessoa está precisando, literalmente, é de um livramento. Então não deixe de participar. Não deixe de enviar o seu pedido de oração. Todas as noites eu bato aqui, bato na mesma tecla. Não desista, não desanime. Nós estamos aqui dentro desse estúdio na Rádio Cor da Vida para te ajudar. Mas, meus irmãos, por incrível que pareça, infelizmente, eu encontro muitas pessoas que já fizeram oração comigo. Muitas delas colocaram no seu coração o desejo de fazer como se fosse uma campanha através desse programa. E aí eu encontro nas ruas e pergunto: e aí, minha irmã, como é que ficou a situação do filho? Como é que ficou a situação do marido? Como é que ficou a situação do neto, do sobrinho, do enteado? A pessoa olha para mim e diz: ah, meu irmão, eu já desanimei, já não acredito mais, e desisti de orar por ele, desisti de orar por ela. Como que isso me deixa entristecido, meus irmãos? Porque essa palavra que está escrita ficou ali registrada para nós, que nos últimos tempos o amor iria se esfriar, e muito, está fazendo com que pessoas acabem trocando um momento como esse de clamor, de súplica, diante de um Deus que nunca falhou e jamais falhará. As pessoas estão se distraindo com programas de televisões. Infelizmente está assim, numa tela de celular, e estão deixando de clamar por vidas que parece que não, mas elas estão desesperadas para serem libertas. Então, se você tem na sua casa, se você tem na sua família alguém que está precisando de ser liberto de vícios, independente do vício, manda agora no seu pedido de oração o nome dela para a gente orar. Aí na sua família tem alguém que se desviou da verdade, se esfriou na caminhada ao ponto de
ter voltado a fumar, ter voltado a beber, ter voltado a usar drogas ilícitas, ter voltado até a estar novamente envolvido na criminalidade. Se tem alguém que você conhece que está precisando de ser resgatado pelo bom pastor, uma ovelha que está desgarrada, eu queria pedir a você, em nome de Jesus, que você enviasse o seu pedido de oração para mim. 988-991029. Você já parou para imaginar como que está neste momento, essa noite de sexta-feira? Como estão os bares? Como estão as bocas de fumo? Como temos pessoas que neste momento já estão alteradas, embriagadas, drogadas pelas ruas? Então nós não podemos aceitar isso, ficar como que de braços cruzados, como pessoas que estão como telespectadores vendo vidas preciosas sendo destruídas pelo vício. Ah, meu irmão, minha querida irmã, uma coisa eu te peço: me ajude com esse programa, me ajude, manda o seu pedido de oração. Talvez você tenha motivos e mais motivos nem para orar mais por essa pessoa, mas por favor, me ajude a fazer esse programa, me ajude. É uma imensa corrente de fé e oração que a gente forma aqui no rádio, através da Rádio Acordo da Vida, que não pode se romper. Então vai mandando o seu pedido de oração para mim, 988-991029. Esse é o número do WhatsApp da Rádio Acordo da Vida, 988-991029. Pode mandar o seu pedido, porque eu creio no Deus que um dia me libertou. Numa noite como essa, quantas vezes eu já estava bêbado e drogado pelas ruas, mas o Senhor se compadeceu de mim e me libertou. Então manda o seu pedido de oração para mim agora, 988-991029. Daqui a pouquinho eu volto atendendo você aqui na Cor da Vida.

Eles Vieram do Inferno, o programa de toda a família capixaba. Vamos juntos, minha gente, até a meia-noite aqui na Rádio Acor da Vida. Noite de sexta-feira, né? Já estamos no dia 28. A grande verdade que é o último final de semana desse mês. Mas eu creio que haverá uma resposta de Deus para as nossas orações. Eu creio. Eu estou aqui todas as noites, meus irmãos, e eu não admito. É algo que de dentro para fora me revolta. Eu não vou e não desejo e não quero ficar paralisado. Até porque eu sou a prova e eu posso dizer para você que é mãe, pai, avó, tia, madrasta. Eu posso dizer para você que está me ouvindo aí agora e que tem, infelizmente, sido vítima do vício. Eu posso afirmar para você que vale a pena orar. Vale a pena continuar clamando. Então eu queria que você, onde quer que você esteja, não deixasse de enviar o seu pedido de oração. Se você não quiser gravar o seu áudio, manda mensagem de texto. Só não deixe, por favor, eu te peço. Você talvez não tenha noção, mas como isso nos motiva, nos ajuda. Cada pedido de oração que chega aqui para nós nos motiva, nos ajuda, nos faz e nos aponta para que nós possamos continuar sem paralisar, sem retroceder. Então manda o seu pedido de oração para mim, 988991029. Eu vou agora ler uma notícia. Enquanto eu vou lendo essa notícia, que você, determinado pela fé, manda o seu pedido de oração para mim. Seja uma mensagem de texto ou esteja gravando um áudio. Não tem problema. O que importa é você me ajudar a fazer o programa. Você é uma peça importantíssima para o nosso programa, porque é através de você que nós vamos conhecer para quem nós vamos estar orando e o porquê nós vamos orar por essa pessoa. Manda então para mim o seu pedido agora, 988991029. Quando você está aí mandando a sua mensagem, olha só essa notícia, triste, minha gente, triste, mas a gente tem que trazer essas informações para você entender e ficar atualizado do que está acontecendo. População em situação de rua cresce no Espírito Santo e desafia o poder público. O número de pessoas em situação de rua aqui no estado do Espírito Santo atingiu o maior patamar da série histórica em 2025 e já aumentou ainda mais nesse ano de 2026. É isso mesmo que você está ouvindo. Dados do CadÚnico e do Observatório Brasileiro de Políticas Públicas com a População em Situação de Rua apontam que 4.531 pessoas estavam em situação de rua aqui no estado do

colocando o Espírito Santo na 13ª posição entre as unidades da federação. Na Grande Vitória está concentrada boa parte dos registros. Vitória, liderando com 1.146 pessoas em situação de rua em 2025, segundo dados do Observatório de Direitos Humanos do Espírito Santo, elaborados a partir de informações do CadÚnico. Na sequência, Serra está aparecendo com 722 pessoas, Vila Velha, 645 pessoas, Cariacica, 332 pessoas. Na quarta reportagem da série Desafios do Espírito Santo, que aprofunda cinco temas apontados pelos leitores como prioritários para o próximo governo do estado, a Folha Vitória, que é a nossa fonte, mostra o crescimento da população em situação de rua aqui no Espírito Santo, fatores que levam pessoas a essa condição e os desafios enfrentados pelo poder público para garantir atendimento, acolhimento e caminhos para a saída das ruas. Presta atenção, o termo população em situação de rua foi definido oficialmente em 23 de dezembro de 2009, pelo decreto número 7053. Trata-se de um grupo populacional que tem em comum a vulnerabilidade e a inexistência de moradia convencional regular, utilizando espaços públicos para moradia e sustento, de forma de que, além da unidade, existe também acolhimento temporário. Mais do que estabelecer uma definição, o decreto instituiu política nacional para a população em rua de situação, com o objetivo de garantir direitos civis, políticos e econômicos. Infelizmente, né, minha gente, é uma notícia que nos traz o desespero, mas ao mesmo tempo a gente tem, né, o desejo de uma mudança, não somente aqui no Espírito Santo, mas em todo o Brasil, uma mudança para que essa população venha diminuir cada dia que passa mais e mais. Mas essa daqui é uma realidade que está sendo enfrentada neste momento, né? Vimos aí o Espírito Santo como 13º de todos os estados, o 13º da nossa nação, com esses índices alarmantes que vem crescendo cada vez mais e mais também aqui no estado do Espírito Santo desde o ano passado, minha gente. A gente está falando de pessoas que estão em situação de rua e que vem crescendo cada vez mais e mais. Pois é, minha gente, notícia dada, agora tá chegando aquele momento da nossa oração da devolução, mas antes, logicamente, nós vamos trazer para você aqui os pedidos de orações, né? E logo depois vamos fazer juntos a nossa primeira oração da devolução aqui na Cor da Vida. E eu quero você acompanhando comigo, tá bom? Vamos atender esses pedidos de orações aqui na Rádio Cor da Vida. Boa noite, a paz do Senhor Jesus. Eu queria pedir oração nessa noite, Luciano, pelos meus filhos, Ezequiel, Emanuel, Jefferson, também para Lia. Peço oração pelo Alexander, tá bom? Também para Natan, para Érica, Liliana, Maria, Ivone, Max e toda a família, tá bom? Obrigado por estarem aí nos ajudando na oração. Amém, glória a Deus, temos que orar. Olá, boa noite, eu queria pedir oração por mim e também pela minha esposa e pela nossa família, tá bom? Quero pedir oração também pelos enfermos, Luciano, da Grande Vitória, e aqueles também que estão doentes em casa e todos aqueles que estão trabalhando, né? Nesta noite de sexta-feira, e logicamente por todos aqueles que estão precisando de uma libertação. A paz do Senhor Jesus, Luciano, eu queria pedir oração nessa noite por Elias, tá bom? Sou morador de Nova Valverde. Amém, glória a Deus. Deixa eu mandar um abraço aqui, estão me pedindo, para todos os padeiros, né? Que estão sempre ligados aí na programação da Cor da Vida. Obrigado vocês aí pelo carinho, pela audiência. Olá, boa noite. Eu queria pedir oração pelo meu amigo. Ele está passando momentos muito difíceis, tá bom? Ore para que ele seja resgatado e que ele se renove em nome de Jesus e que a vida dele venha a ter sentido. Glória a Deus, é isso daí, meu irmão. Deus te abençoe, tá bom?

0: não colocou o nome dele, mas pode ter certeza que nós vamos orar. Boa noite, a paz do Senhor Jesus. É, eu sou o Fábio. Eu quero pedir oração pelo Joselito, tá bom? Em nome de Jesus, que vocês estejam orando pela vida dele aí nessa noite. Amém. Vamos orar em nome de Jesus, né? Podemos parar, não. Boa noite, a paz do Senhor Jesus, meu irmão Luciano Lopes. Eu queria pedir oração para minha prima Nenete, tá bom? Os médicos já desenganaram ela, mas nós cremos no Deus da causa impossível, né, Luciano? É isso aí. Vamos orar, né? Quem tem a última palavra é o médico dos médicos, em nome de Jesus. Olá, Luciano, eu queria pedir oração pro meu bairro. Não vou me identificar, mas o bairro São Marcos, aqui na Serra, tá precisando muito de oração, tá bom? Ore por nós. Por falar em Serra, nossa amiga Jamile Amaral, Vila Nova de Colares, tá pedindo oração aqui nessa noite, né, Jamile? Obrigado aí pelo seu carinho, pela sua audiência. Ela pede oração pelo esposo Carlos Eduardo, para ele parar de fumar, né? É um vício que, infelizmente, as pessoas estão cada dia que passa mais aprisionadas desse vício. Para o meu pai Cosme e também para minha mãe, Maria Edna, e toda a nossa família. Tá bom, Luciano? Ore por cada um de nós aí, em nome de Jesus. Amém. Vamos orar, né? Mas lógico que eu vou trazer também agora os pedidos de orações por áudio e na sequência vamos fazer a nossa primeira oração da devolução desta noite de sexta-feira, dia 28 de agosto. Vamos ouvir esses pedidos aqui comigo?
1: A paz, seu irmãozão, uma boa noite. Eu gostaria de pedir oração por mim, por minha família e por você, pela sua família, pela sua rádio maravilhosa, pelo seu irmão Luizinho, pelos nossos motores de aplicativo, nossos policiais, nossos vigilantes e todos que trabalham na maravilhosa rádio. Irmãozão, gostaria de pedir oração. Enfim, pelo nosso senador, pela eleição que está aproximando, que Deus tenha misericórdia, que as mentiradas já estão rolando, mas Deus é provedor. Deus vai lançar por terra tudo que não provém dele e ele vai colocar a pessoa certa para governar o nosso país. Irmãozão, gostaria de pedir oração pela família Emily, pela Sueli Santos, Elza Criança, o Josi, Helena de Portugal, a Gabriela e a irmã Bela, enfim, a Holanda do PA. Tudo de bom para você, irmão. Deus te abençoe nessa direção. Deus te abençoe na sua caminhada. Tudo você e sua família que te guarde. E Deus que te guarde em todos os maus caminhos. Um abraço, fique com Deus. Cleusimar.
2: A paz do Senhor, meu nome é Graça, moro em Santa Marta. Nessa noite eu gostaria de pedir oração a favor de Joel, para que o Senhor venha libertar ele das drogas, do cigarro, que só o Senhor pode libertar. Obrigado.
0: Amém. Obrigado por nos ajudar a fazer o programa.
3: Boa noite, você nova, paz do Senhor. Boa noite, Acorda Vida. Boa noite a todos. Estou passando para pedir oração para mim, para minha família. Peço oração para o Carlos, mas a esposa dele. E peço oração para todos os ouvintes. E assim nós estamos orando por vocês, tá bom? Ficamos assim, ó, vocês
4: oram por mim, fiquem
3: com Deus, Luciano. Muito obrigado pelas orações, tá bom?
4: Fica
3: na paz do Senhor Jesus.
4: Boa noite. A cor da vida e a oração da devolução.
0: Senhor nosso Deus e nosso Pai, nessa noite nós aqui estamos para poder bendizer, glorificar

noite também, aproveitar que é a última sexta-feira do mês, Senhor, e pedir ao Senhor que esse final de semana venha ter uma novidade com o milagre da libertação que o Senhor tem o poder de operar na casa e na família desse meu irmão e dessa minha irmã. Liberta, meu Pai, liberta do vício do cigarro branco, do próprio álcool, da maconha, da cocaína, do crack, do fristo, da jogatina. Liberta esse filho, esse enteado, esse neto, esse sobrinho que está envolvido na criminalidade. Liberta essas vidas em nome de Jesus, meu Pai. Peço ao Senhor também por aqueles que estão nos presídios. Amanhã, quantas pessoas, quantos familiares vão estar visitando-os lá dentro do presídio? Que ali, Pai, eles possam ter uma experiência face a face com o Senhor e terem suas vidas completamente transformadas, meu Deus. Pai, em nome de Jesus, manifesta-se do seu poder. Traz cura nessa noite, traz libertação nessa noite, traz salvação nessa noite. Nós oramos assim, meu Pai, e já te agradecemos no nome precioso de Jesus. Amém, amém e graças a Deus.

programa Eles Vieram do Inferno, o programa de toda a família capixaba, programa que vai ao ar de segunda a sexta-feira, sempre de 10 à meia-noite aqui na Rádio Cor da Vida. Muito bom ter você aqui com a gente. Muito bom saber que você tem colocado no seu coração esse propósito, esse compromisso de estar conosco. Olha, minha gente, eu fico muito feliz quando eu encontro pessoas. Ontem, por exemplo, eu estive na Igreja Cristã Pentecostal Nova Aliança, ali no bairro da Penha. E encontrei pessoas que dizem para mim sempre assim: Luciano, não para. Luciano, eu tô com você todas as noites no programa Eles Vieram do Inferno. Luciano, eu tô com essa luta dentro de casa, com vícios dentro de casa, mas eu não perco nenhum programa. Ontem, por exemplo, eu encontrei minha irmã Sueli Santos, foi lá no culto, na campanha que nós fizemos ali na Igreja Cristã Pentecostal Nova Aliança. Uma mulher que tem orado constantemente pelo teu filho, são anos e anos de orações. E assim nós temos que estar, meus irmãos. Eu sei que é muito difícil, eu sei que muitas vezes a vontade é de parar de orar, é de desistir. Tamanho desânimo que vai tomando conta das pessoas. Mas eu quero dizer para você, onde quer que você esteja, não desanima, não. Talvez você está agora dentro de casa e a pessoa que você tem orado por ela nem em casa voltou do serviço ainda. Talvez até voltou, tomou um banho rápido, colocou uma roupa e já saiu. E você começa a vivenciar novamente esse círculo, né? De tristeza, de angústia. Por quê? Porque você está orando, mas a pessoa parece que não está mudando. Calma, calma. A Bíblia nos afirma que nós cremos num Deus que ele trabalha para aquele que nele espera. Não desista não, meu irmão. Não desista não, minha irmã. Continue crendo. Não pare de crer. O inimigo quer justamente isso que talvez esteja acontecendo com você. Que você fique desanimada, que você fique desanimado e que você desista. Mas eu quero te dizer que no momento de oração que nós fazemos aqui, quantos nós temos testemunhos que foram livrados da morte? Literalmente tiveram um livramento de morte porque nós estávamos em oração. Então não desista não, minha irmã. Não desista não, meu irmão. Continue crendo. Inclusive eu quero incentivar a você agora. Você que está me acompanhando, seja no carro, no trabalho, talvez em casa. Eu tenho certeza absoluta. Você deve ter alguém que precisa de nossas orações. Agora, você quer a nossa ajuda em oração? Eu estou aqui para isso. Estou aqui para te servir, para dar as mãos com você, caminhar mais uma milha com você. Agora, se você puder, se você deseja no seu coração me ajudar, compartilhe então o seu pedido comigo. 988-991029. Esse é o WhatsApp da Cor da Vida. 988-991029. Manda o seu pedido de oração para mim. Manda agora para mim. Pode ser mensagem de texto. Se você sente que é melhor para você digitar a mensagem, digita essa mensagem. Mas vamos! Levanta a cabeça, minha irmã. Levanta a cabeça, meu irmão. Eu repito, talvez você tenha motivos sérios para não querer orar mais por essa pessoa. Mas por mais sérios que sejam esses motivos, a vida dela é muito importante. Claro, a Bíblia nos fala que o Senhor não deseja e não quer que ninguém se perca, mas que todos sejam salvos. E Deus conta comigo e com você. Você tem esse chamado, eu tenho esse chamado. Quando nós aceitamos a Jesus Cristo como único e suficiente salvador de nossas vidas, sabe o que que acontece, meu irmão e minha irmã? Nós passamos a ser aqueles que vamos pregar, propagar o evangelho da salvação. Dentro de casa, no trabalho, na escola, nas ruas. Não precisa você
para ser um discípulo, para pregar o evangelho, ser enviado para outra nação, para outro município? Não, meus irmãos. Não. Nós podemos sim. Em oração nós estamos aqui crendo que Deus vai libertar pessoas. Isso é o teu chamado também, é o meu chamado também. Então, se você quiser, onde quer que você esteja, manda o seu pedido de oração para mim agora, 988991029. E eu tenho uma notícia maravilhosa para você aqui na Rádio Acor da Vida. Daqui a pouquinho, depois desses comerciais que eu vou trazer agora, nós vamos trazer mais um testemunho de restauração aqui na Rádio Acor da Vida. Ok? E eu queria que você acompanhasse comigo esse testemunho. Sabe por quê? Porque aqui está a prova. Quando você ouvir esse testemunho, de que vale a pena insistir? Vale a pena abrir mão muitas vezes de dormir um pouquinho mais cedo para orar por pessoas. Essa vida que vai dar testemunho hoje estava perdida, mas foi achada pelo Senhor, graças às orações que nós estamos fazendo neste lugar. Então, daqui a pouquinho, meus irmãos, logo depois dos comerciais, você vai ouvir comigo mais um testemunho de restauração aqui na Rádio Acor da Vida. Não dá para desligar, tá bom? Logo depois dos comerciais. Ah, e já tem a nossa segunda oração da devolução. Vamos clamar, o Senhor vai acolher as nossas orações e vai nos responder. E eu tenho certeza, nos dará um início de setembro já com respostas, vitórias, milagres dele para as nossas vidas. Eu creio. Então aumenta um pouquinho o volume do seu rádio. Depois dos comerciais, tem testemunho de restauração aqui na Cor da Vida.

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3: Meu nome é Roberto Nascimento, sou evangelista na Assembleia de Deus Dom Acavote do bairro Enguetá. Gostaria de agradecer à Rádio Cor da Vida por essa oportunidade de dar meu testemunho e ao programa Eles Vieram do Inferno. Amém? Vamos lá. Eu, né, como jovem, nasci numa periferia do bairro Santo Antônio, conhecido como Volta do Rabaioli, hoje em dia é Mário Cipreste. Eu fui um jovem como todos os outros, almejava ter status, almejava ter carro, moto, ser bem sucedido. E como todo jovem da minha época, o tráfico, droga e todas as outras coisas eram um meio mais fácil da gente conseguir status, mulheres bonitas, meninas bonitas, e assim foi feito. Minha avó, fui criado por ela, e nesse meio de campo de idas e vindas, eu me encontrava envolvido em muitas coisas. A classe média, provavelmente, minha avó me dava de tudo. E mesmo assim, eu me envolvi. Eu fui um jovem que aprendi muito cedo as artes marciais. Pratiquei capoeira, pratiquei jiu-jitsu, kung fu taisan, judô, karatê. Então eu tinha ciências muito bem do que tange para mim me proteger fisicamente. E devido a esse conhecimento nas brigas, nas lutas, na minha época tinha baile funk, né? Chamado Náutico Brasil, como todo mundo conhece. E a gente ia pro Náutico Brasil, pro Rio Branco, consumia bebidas e eventualmente conseguia usar cocaína. E assim nós fomos se aprofundando. Não só eu, como minha galera, né? Na época tinha esse negócio de galera. E como eu era um jovem extremamente violento, eu fui me destacando no meio deles, me destacando também, porque eu era um cara fiel aos preceitos que a gente tinha, fiel às coisas que a gente achava que naquele tempo era legal. E com o passar do tempo eu fui me aprofundando. Consequentemente eu saí do meu bairro, fui pro outro bairro, para uma outra comunidade chamada São Pedro. E ali eu conheci algumas lideranças ali, a qual me apresentaram, né, alguns homens mais velhos do que eu, mais vivido do que eu, mais experimentado no mundo das drogas. E aí me apresentaram, né, não só a droga, mas me apresentaram também um outro tipo de via, que era a venda de armas. E assim eu fui me aprofundando com as armas, comercializando, não só na Grande Vitória, mas fora da Grande Vitória. E fomos se filiando a várias galeras, várias gangues que na época tinha. Na época não tinha o Comando Vermelho no estado, não tinha filial do PCC, não tinha nada disso. Mas tinha grande parte de gangues que eram leais, que eram honestas, dentro do parâmetro deles, né? E dentro desse parâmetro eu fui me aprofundando. Como todo jovem de periferia, eu fui tendo dinheiro, fama, prestígio, mas a gente sabe que isso é temporário. A gente sabe que naquele momento ali estávamos cegos, estávamos à mercê de toda a vontade, né, das hostes da maldade, porque nós não sabíamos, na verdade eu não sabia, né, o caminhar, né, eu não sabia o que ia acontecer. Mas enfim, no ano de 2000 eu tive o primeiro encontro com o Senhor, e o Senhor me apresentou uma diferença muito grande. E ele tirou as escamas dos meus olhos. E eu vi, e com aonde eu estava, eu vi o buraco que eu tinha me metido. Eu vi que só Deus poderia me tirar daquele lugar, porque eu estava metido numa organização criminosa, a qual vendia muitas armas para dentro do estado, a qual tinha muitas pessoas do bem, assim, né, de bem de vida, ricas, que sequer envolvido. E o Senhor, no ano de 2000, me tirou, para a glória e honra do Senhor. E hoje em dia eu estou aqui para falar para vocês que quando o Senhor tem um propósito na vida da gente, Ele nos tira com mão forte. O Senhor nos tira de uma forma sobrenatural. Foi Ele que me chamou dentre os mortos. E hoje em dia eu estou aqui para dar meu testemunho. Hoje em dia eu tenho, Deus está me dando a oportunidade de ter uma nova família. Deus reconstituiu minha família, me deu uma noiva, Kátia Hermínia Fernandes Martins. É uma mulher extremamente abençoada por Deus, que tem me fortalecido. Mas eu quero te dizer uma coisa: se o Senhor não te hoje, e nesta hora eu vou falar para vocês que vão ouvir esse testemunho, creia somente em Deus.

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0: louvado seja Deus. Volta, minha gente, programa Eles Vieram do Inferno, o programa de toda a família capixaba. Vamos juntos aí até a meia-noite aqui na Rádio Cor da Vida. É a última sexta-feira do mês, né? A verdade, o último fim de semana do mês de agosto. E eu, pela fé, vou profetizar mais uma vez. O mês de setembro vai chegar e ele vai chegar para você abrir a boca e testemunhar da grande vitória, do grande milagre que o Senhor operou na sua vida, na sua casa e na sua família. Você crê assim? Eu creio, meus irmãos. Em nome de Jesus, eu creio. Então, você que está me ouvindo agora, dentro de instantes, nós vamos fazer a nossa segunda oração da devolução do programa Eles Vieram do Inferno. E eu queria, nessa segunda oração da devolução do programa Eles Vieram do Inferno, incluir justamente o seu pedido. Quem sabe você sintonizou ainda há pouco a Rádio Cor da Vida e você tem aí no seu coração, você está lembrando agora, na verdade o Espírito de Deus está trazendo à sua memória o nome de uma pessoa que está precisando muito de oração. Quem sabe o Espírito de Deus está te lembrando dessa pessoa agora para dar a ela um livramento de morte. Talvez esteja nas ruas, talvez esteja já alterado, embriagado numa mesa de bar, ou perambulando, entrando dentro de uma boca de fumo, nesse exato momento, fissurado por mais drogas. Manda o nome dela pra gente agora. 988-99-1029. Você vai mandar mensagem de texto ou você vai gravar o seu áudio, como você preferir. Não deixa de incluir, não, o nome dessa pessoa. Não deixa de incluir. Tem muita gente que numa noite como essa de sexta-feira, muitas vezes pede orações pra gente, pelo filho, pelo marido que chegou bêbado, pelo neto, pelo enteado, que está num quarto ao lado, usando drogas. A pessoa está na mesma casa, usando drogas, num quartinho. E tem muita gente que pede oração para pessoas que estão assim, principalmente na noite de sexta-feira. Então eu queria pedir a você que agora, em nome de Jesus, começasse a enviar o seu pedido de oração para mim. 988-99-1029. Eu quero incluir o seu pedido de oração aqui na Rádio Cor da Vida. Inclusive, incluir com esses que eu vou começar a atender a partir de agora aqui na Rádio Cor da Vida. Bom, vou atender minha amiga Milena. Milena Aniceto, de Vila Prudêncio, está pedindo oração para o esposo Oziel e também pela Stephanie. A paz do Senhor, meu irmão Luciano Lopes. Eu queria pedir oração para o Sérgio. Libertação de vícios, tá bom? Por favor, ore pela vida dele, em nome de Jesus. Olá, Luciano, boa noite, a paz do Senhor Jesus. Eu queria pedir oração pelos meus filhos nessa noite. Ezequiel, Mateus e também para o Josué. Precisam ser tocados pelo Senhor. Boa noite, a paz do Senhor Jesus, programa Eles Vieram do Inferno. Eu queria pedir oração pelo meu filho Wesley e também pela minha vida. Todos os dias, tá, Luciano? Eu tô aqui ouvindo o programa e orando com você. Amém. Oi, amigo Luciano, coloca meu nome aí na oração. Pedi minha esposa em novembro e até hoje não consigo dormir direito. Tá bom? Por favor, me ajude aí, tá? Vamos orar em nome de Jesus. Jasdilane, Wemerson, Eloá, Eloísa e Railanderson. Vamos orar pela vida deles aí. Olá, me chamo Luiz Bento. Eu queria pedir oração pela Graziela, por Lara e também pela Lívia. Por favor, ore por eles aí. Boa noite, meu irmão. Fiz um empréstimo para jogar no celular. Acabei perdendo tudo. Por favor, ore pela minha vida. Em nome de Jesus, me chamo Jair. Oi, irmão Jair. Esse vício também tem alcançado muitas pessoas, né, meu irmão? Da jogatina, e nós temos orado para o Senhor trazer libertação, né? Em nome de Jesus. E cremos, né, minha gente, que teremos aí essas libertações para a glória do Senhor. Olá, eu queria pedir oração. Eu me chamo Elias, moro aqui em Nova Valverde. Por favor, ore pela minha vida. Ok, vamos estar orando sim, tá, meu irmão? Em nome de Jesus, mais pedidos aqui, ó. Angélica de Nova Brasília tá pedindo oração para o Murilo, também para o Juninho, para que o Senhor possa libertá-los. Em oração, Marta, eu quero pedir oração pela Luciene, tá bom? Ela é uma excelente pessoa, Luciano, porém viciada em bebida alcoólica. Por favor, ore também pela Sara, tá bom? Que Deus possa estar trazendo libertação para ela. Boa noite, aqui quem fala é Fábio Miranda. Eu quero pedir oração pela Maíra. Não deixe de orar por ela. Por favor, em nome de Jesus. Amém. Vamos orar. Minha gente, eu vou trazer aqui agora os áudios, né, do programa, e logo depois faço com você a segunda oração da devolução desta noite de sexta-feira aqui na Cor da Vida.
1: Pai do Senhor, Luciano, gostaria de pedir oração, que vocês orassem para mim, pelo meu filho que está saindo do trabalho agora, e para vocês aí também, para todos aí, tá? Pai do Senhor, fica com Deus.
2: Boa noite, a paz do Senhor, Luciano, Big Benção. Quero pedir oração para minha tia Angélica. Quero pedir oração para Maria, para Deus libertar do alcoolismo. Quero pedir oração também para Ruth Leia, André Silva, o Vicente Leão e família. Daqui a pouco eu vou orar com vocês, tá ok?
0: É isso aí. Obrigado, tá? Continua participando com a gente sempre.
3: Boa noite, Luciano. A paz do Senhor. Peço oração em favor da minha vida e da vida de toda a minha família, e para a libertação dos meus sobrinhos Iago, Diego e João Vitor.
4: Boa noite, a paz do Senhor, Rua da Vida. Peço oração pela minha família. Sou Lorizete Facon Carriço de Anguetá. Pelos meus filhos que estão distanciados da presença do Senhor. E pelo Gutenberg, que é um usuário de droga. Está me dando muito trabalho, muita preocupação, mas eu sei que o Senhor é poderoso para libertar. Para Deus nada é impossível, eu creio. Agradeço em nome de Jesus.
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0: Paizinho querido, Pai amado e todo-poderoso, nesta nossa segunda oração da devolução dessa sexta-feira, queremos primeiramente agradecer ao Senhor, porque até aqui, até neste momento, o Senhor tem nos ajudado e a fé nos diz que o Senhor continuará nos ajudando. Paizinho, que nesta noite, meu Pai, que nesse fim de semana, haja intervenção do Senhor dentro dessa casa e nessa família, trazendo cura para aqueles que estão te pedindo por cura, libertação para aqueles que estão te pedindo por libertação, e traz também para eles, meu Pai, salvação. Eu profetizo salvação na sua casa, meu irmão. Eu profetizo salvação na sua família, minha irmã, em nome de Jesus. Paizinho, eu quero orar mais uma vez por aqueles que estão no trabalho neste momento, que o Senhor possa protegê-los, livrá-los de todo mal que o homem possa cometer, meu Pai. Muitos desses que estão orando comigo agora no trabalho vão entrar até a madrugada que está chegando também no trabalho, meu Pai. Que o Senhor possa protegê-los e levar essa proteção àqueles seus familiares que estão em casa. Que possamos ter, meu Pai, um fim de semana, em nome de Jesus, cheio da provisão e da providência do Senhor. Cremos que vamos testemunhar de milagres como cura, libertação e também milagres de salvação. Nós oramos assim nessa noite e te agradecemos, meu Deus, em nome de Jesus. E aquele que crê, diga comigo amém e graças a Deus.

0: Que lugar escuro. Ei, moço, por favor, eu queria saber. Ei, eu te conheço. Me falaram que você tinha morrido. Nossa, que treta, hein, mano.
1: Eu sou apenas que seus olhos veem.
0: Que lugar estranho é esse? Não vejo graça nenhuma, mano.
1: Aí,

0: Relaxa, irmão, é normal. Cada minuto que passa, chegam pessoas curiosas, desesperadas como você.
1: Mas eu não queria vir pra cá. Eu nem sei onde eu tô. Eu tava indo fazendo um rolê, mano, com meus amigos.
0: Amigos?
1: O que tá acontecendo com a sua voz?
0: Respire fundo e feche os olhos.
1: Eu não consigo respirar fundo. Estou sentindo um cheiro estranho que queima dentro do meu nariz.
0: Então somente feche os olhos.
1: Que pesadelo horrível. Por que que tá todo mundo correndo?
2: Aí, mano, mataram.
1: Ué, tão falando o meu nome?
2: Lá embaixo,
1: o que tá acontecendo? Aí, dá licença aí, deixa eu passar, deixa eu ver aí o que tá acontecendo. Nossa!

não é ninguém da nossa família. Por que a senhora está chorando? Ô mãe, fala comigo. Ah, não quer falar? Firmeza, fica aí chorando pro pessoal que a senhora nem conhece, vai. Olha lá, meu irmão, também tá chorando.

0: tremenda. Parece que vou desmaiar.
1: Caramba, tão colocando o maluco num lugar escuro e frio. E eu que tô sentindo arrepio. Que frio, velho.
0: Bom, depois dessa.

Que cheiro é esse? Um perfume de rosas, flores, vela queimando. Devo estar mal. Continuo com muita dor de cabeça. Ô mãe, dá um copo d'água. Ô mãe, a senhora continua chorando. Logo isso passa, dor de cabeça é normal. Quem deve estar com dor de cabeça é o mano que morreu ontem. Tomou 4 tiros na cabeça. Falando em morreu ontem, o que essa coroa de flores está fazendo dentro de casa? E esse caixão? Esse pessoal da rua? Ô mãe, dá licença, deixa eu ver quem tá aí dentro. Ô, que brincadeira é essa? Eu tô aqui!

0: que morri? O que você tá fazendo aqui dentro da minha casa?
1: Ué, me falaram que eu tinha morrido? Por enquanto eu sou o único que consegue te ouvir.
0: Então como eu morri?
1: O maluco que morreu ontem é exatamente você. Sua vida custou apenas uma pele que você fumou e não pagou. Relaxa, irmão, não fica nervoso.

lembrar de mim? Você tirou minha vida porque eu não tinha dinheiro. Hoje eu sofro aqui vagando e pensando, com saudade dos meus filhos, da minha esposa, da minha família.

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1: 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Tudo que tem fôlego, louva ao Senhor!

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graça veio exaltar o nome do Senhor. Então dê a ele um grito de júbilo e um brado de vitória. Glória ao teu nome, Senhor.

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0: Sexta-feira é tudo de bom. Bom dia, povo abençoado do Senhor Jesus. 6:55. Finalizando aí, né? Cor da Vida sem parada. Daqui a pouquinho tem Vida Sertaneja pra você. É, vamos sertanejar daqui a pouquinho na programação, hein? Lembrando que 7 horas tem um horário eleitoral obrigatório. Na sequência, eu chego aí com o nosso Vida Sertaneja, tá bom? 6:56 agora, vamos fazer o seguinte, ó, enquanto rola aí o horário eleitoral obrigatório, vamos trazer aqui o nosso Zapiou Ganhou, já vou liberar prêmio aqui pra você ir participando comigo, tá bom? Pra no final dessa hora você levar esse prêmio maravilhoso, vamos lá?
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0: O seguinte, vou liberar aqui um pote de 5 litros de açaí Mamute pra você. Mamute Açaí presente em todas as estações. A partir de agora, valendo esse pote de açaí, você vai enviar seu nome completo, seu bairro e vai colocar a senha. Esse açaí já é meu. Esse açaí já é meu. Corre pro WhatsApp, manda aí pra mim. Esse açaí já é meu. No finalzinho do Vida Sertaneja, no final dessa hora, tem resultado de sorteio, tá? Vou pro intervalo, vai chegando aí o horário eleitoral obrigatório e na sequência eu chego com Vida Sertaneja. Sertaneja, tá? E já tá valendo aí, hein? Potaço de 5 litros de açaí Mamute. Esse açaí já é meu. Esse açaí já é meu. Vai mandando mensagem aí. No final da hora tem resultado de sorteio. Volto na sequência aqui, logo após o horário eleitoral obrigatório.

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povo do Senhor Jesus, começando mais uma edição do Vida Sertaneja. Vamos sertanejando a partir de agora, hein? Até 8 horas da manhã. E tá lembrando você que tá valendo aqui o potássio de 5 litros de açaí mamute. Liberei aqui, né? 7 da manhã, antes do horário eleitoral obrigatório aqui. E tá valendo, tá bom? Nome, bairro e a senha. Atenção, esse açaí já é meu, esse açaí já é meu. Vai mandando aí, tem 5 litros de açaí mamute pra você, que eu sorteio no finalzinho da hora, hein? Você tem 30 minutinhos pra participar. Esse açaí já é meu, envia aí, junto do seu nome, bairro, finalzinho do Vida Sertaneja, tem resultado de sorteio. Vamos começando com Raíssa e Ravel, Deus proverá.

0: Zapiou, ganhou.
1: Valendo aquele potaço, 5 litros de açaí mamute, hein, gente? Pra participar, ó, 22 minutinhos pra você cadastrar, pra levar esse potaço de açaí pra casa, hein? Aquela sobremesa deliciosa. Já fez o cadastro? Nome, bairro e a senha. Esse açaí já é meu, esse açaí já é meu. Potaço de 5 litros de açaí mamute. Vamos lá participar? 22 minutinhos pra você cadastrar. 988991029. Tô de olho aqui no telão do WhatsApp, esperando chegar aqui seu cadastro, hein? Nome, bairro e a senha. Esse açaí já é meu. Esse açaí já é meu. Manda aí, hein? 21 minutinhos agora pra você cadastrar.

0: maravilha, né?
1: Quanta gente fica aqui.
0: Vida Sertaneja, Kira Garcês e Misaías Oliveira. Vai lá, Jesus, enquanto eu fico aqui. São 7h46, 7h46, bom dia.
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14: Ó, 7h49, você tem 11 minutinhos pra enviar aí seu nome completo, seu bairro e a senha valendo potássio de 5 litros de açaí mamute, hein? 5 litros de açaí mamute, presente em todas as estações. Esse açaí já é meu, esse açaí já é meu. 11 minutinhos pra você enviar aí e concorrer a esse pote de açaí mamute, hein? 11 minutinhos. Esse açaí já é meu. Enquanto você participa, tem Daniel e Samuel, viúva sem nada.

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Marcos e Matheus. Minha Ilha. Um minutinho, voltando para as 8. Um para as 8. A última chamada aqui para você concorrer ao potássio de 5 litros de açaí mamute, hein? Última chamada. Manda pra gente correndo aí. Daqui a pouquinho tem resultado da promoção. Eu vou girar o sistema aqui, hein? Valendo 5 litros de açaí mamute. O mamute açaí presente em todas as estações. Vi agora nome completo, seu bairro e a senha. Esse açaí já é meu. Esse açaí já é meu. Quer concorrer esse potássio de açaí? Então corre. Corre, manda agora. Nome completinho, seu bairro. E aí você coloca aí a senha, tá? Esse açaí já é meu, porque daqui a pouquinho eu volto trazendo o resultado de sorteio, tá? Tem muita gente participando aqui, cadastrando, a Luzia de Oliveira de Jardim Campo Grande, Viviane de Oliveira ouvindo a gente também em Cidade Continental, Felipe Lourenço tá em Resistência, Eva Pereira tá em Santa Rita de Cássia lá na Serra, Ariane Nunes tá na Barra do Jucu, tem um alusão aqui também, ó, pro Enderson dos Santos e André Carlone, meu amigo Dilson Gonçalves lá em Perobas, Robson Felipe tá na Barra do Jucu, Leda Maria tá no bairro Grande Vitória, também uma alusão especial aqui pro Elias Siqueira, Soteco Viana, alô Soteco Viana, um abraço pra vocês aí, Márcio Leite em Campo Verde, o Big Benção em Rio Marinho, pessoal participando aqui, cadastrando, hein? Daqui a pouquinho, resultado de promoção, última chamada pra você correr e enviar o nome completo, seu bairro e a senha, esse açaí já é meu, manda aí rapidinho, tá?

finalizando aqui mais uma edição do Vida Sertaneja. Vamos lá rapidinho agora pro resultado da promoção, porque tá chegando, né? Programar suas 40 mais da semana. As músicas mais pedidas por você, ouvinte da Cor da Vida. Vamos lá pro resultado da promoção. Pote de açaí Mamute. Você que participou aí com a senha, esse açaí já é meu. Atenção, atenção. Yolanda Guimarães. Yolanda Guimarães, do bairro Santa Clara Vitória. Telefone final 1413. 1413. Parabéns aí pra Yolanda Guimarães, Santa Clara Vitória, levando aqui o potaço de 5 litros de açaí Mamute, hein, Yolanda? Parabéns, Yolanda Guimarães. Pode passar por aqui, Yolanda. Segunda, terça ou quarta-feira, Shopping Portal da Glória, em frente aos Correios, a partir de 9 horas da manhã, tá? Aí você retira o seu pote de açaí, Yolanda Guimarães, Santa Clara Vitória, 1413, levando aqui o pote de açaí. Juninho não ganhou prêmio, Juninho, tô triste, fica triste não, chegando aí as 40 mais da semana, e você sabe que é recheado de prêmios pra você, né? É isso aí, nas 40 mais da semana tem prêmios pra você aqui na Cor da Vida, então, já sabe, né? Vai participando aí, vai cadastrando, tem a promoção do celular, que na segunda-feira nós vamos sortear, celular Moto G6, novinho, pra quem tá seguindo a gente no Instagram, segue lá a Cor da Vida no Instagram, tem a promoção do Pix premiado também, sexta-feira tem mais um Pix premiado na programação, fala aí qual é o nome do sucesso da Laís Santos, que toca na programação, o nome da canção é Aguenta Firme Aí, vai cadastrando também, tá? 988991029.

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0: abençoado povo do Senhor Jesus, começando mais uma edição, as 40 mais da semana. Vamos juntinhos, hein? Até o meio-dia aqui na Cor da Vida, trazendo as mais pedidas. E eu quero você participando, quero você interagindo comigo aqui, 988991029. Vai cadastrando aí nas promoções. Já falei, tem celular lá no nosso Instagram, segue a Cor da Vida no Instagram. Tem a promoção também do Pix Premiado, tem a promoção do Churrascão, tudo de bom. E vem aí a promoção da Primavera Premiada em setembro, hein? É, muitos prêmios, prêmios para todos os lados aqui na Cor da Vida FM, hein?
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0: Para começar, tem Leandro Borges, 8:17.
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As mais pedidas da semana, Paulo César Baruque, Marcena, Clamo Jesus, Anderson Freire, Guarda Minha Casa, 8h31, bom dia pra você que tá ligadinho na Cor da Vida. Ó, segunda-feira, hein? Segunda-feira vamos sortear o celular Moto G6, presentaço lá do restaurante Sabor da Roça, Rua Humaitá, lá em Itaquari, na entradinha ali próximo à Drogasil de Jardim América, hein? E é o seguinte, pra concorrer, você vai lá no nosso Instagram, vai seguir agora a Cor da Vida FM, tá bom? A Cor da Vida FM no Instagram, depois você fica no nosso WhatsApp 988991029 e aí você fala assim, ó, eu sigo a Cor da Vida FM no Instagram, pronto, só fazer isso, tá bom? Segue a gente lá agora no Instagram, a Cor da Vida FM, a Cor da Vida FM no Instagram, tô esperando segunda-feira, gente, dia 31, fechando o mês de agosto, sorteando esse celular pra você que é o nosso seguidor. Além de ouvinte, também segue a gente lá no Instagram, a Cor da Vida FM. Se não tá seguindo ainda, vai lá agora seguir a gente, a Cor da Vida FM, isso, procura aí o íconezinho amarelo, né? Só vai encontrar a gente lá, segue a gente lá no Instagram. E aí, na segunda-feira, tem um sorteio desse celular Moto G6 pra você, novinho. Quero saber quem tá seguindo a gente lá no Instagram, hein? Olha só, Nilson Antônio tá seguindo a gente aqui, ó. Também começou a seguir a gente aqui, deixa eu clicar aqui, deixa eu atualizar aqui. Cassiane Oliveira, valeu Cassiane, obrigado aí, tá seguindo a gente no Instagram. Segue você também, tá? A Cor da Vida FM no Instagram pra você concorrer a esse celular Moto G6, tá? Se não segue ainda, vai lá. Depois você manda aqui no nosso WhatsApp, eu sigo a Cor da Vida FM no Instagram. Everaldo Oliveira Lima, tá seguindo a gente aqui. Valeu, Everaldo Oliveira Lima. Também, ó, começou a seguir a gente aqui, ó, Douglas Valder. Valeu, Douglas Valder, obrigado aí, tá? Tá seguindo a Cor da Vida FM no Instagram. Já tá concorrendo aqui ao celular Moto G6, sorteio na segunda-feira, hein? É, segunda-feira a gente sorteia esse celular aí para os seguidores da Cor da Vida. Começou a seguir a gente aqui também, ó. Biandra, valeu Biandra, a Bia tá aqui seguindo a gente, valeu Biandra, já tá seguindo a Cor da Vida, também o Lucas Machello, valeu Lucas, seguiu aqui também, ó, Lucas Machello, já passou a seguir a gente também. Se você não segue ainda, corre lá no Instagram, a Cor da Vida FM. Na segunda-feira, hein, vamos sortear esse celular Moto G6. Tem aqui, ó, Roxana Régia Silveira, também seguindo a gente aqui no Instagram, Roxana, diferente, né? Ó, mais gente aqui, ó, Ribeiro Santos, valeu Ribeiro Santos, passou também a seguir a Cor da Vida FM no Instagram, chegando mais gente aqui, ó, Wagner Machiello, parente aqui do outro, né? Mais gente aqui, Delma Rocha, valeu Delma, obrigado aí, pela moral. Pessoal da Arthur Silva, Top Geral Oficina, valeu aí, Top Geral Oficina. Seguindo a Cor da Vida também no Instagram. Sandra Nascimento Santos, valeu Sandra. Daqui a pouquinho eu vou falando mais nomes aqui, tá bom? Vai lá, segue a gente lá. A Cor da Vida FM no Instagram, segunda-feira vamos sortear o celular pra você na programação. Ó, não esquece, hein? Me segue lá também, Juninho Vitor, não esquece de me seguir também não, e tá seguindo a Cor da Vida, aproveita aí, já dá um cliquezinho lá também, passa a me seguir lá também, que eu quero te conhecer, quero saber quem é o ouvinte da Cor da Vida, hein? Juninho Vitor também no Instagram, aproveita e me segue lá, Vitor

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0: Israel Salazar, eu te entrego o meu dia, 8:53.
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10: Vamos fazer o seguinte, liberando agora pra você mandar o seu áudio, mandar o seu bom dia, me contar o que que você tá fazendo nessa manhã abençoada de sabadão, tá em casa, tá ouvindo a Cor da Vida no trabalho, o que que você tá fazendo? Manda sua participação pra gente aí, grava seu áudio, aquele áudio curtinho, hein? Me conta aí, como é que está a sua manhã? O que que você tá fazendo nessa manhã abençoada? Daqui a pouquinho vou liberar o alô, alô, tudo de bom. Corre pro zap, 98899-1029. Morada, é tudo sobre você.

0: Bom dia, Cor da Vida. Meu nome é Elisa, eu tô ligadinha no Cor da Vida e a minha manhã tá ótima.
1: Bom dia, Cor da Vida. Aqui é André de Lopidense, passando pra oferecer um bom sábado abençoado pra nós. Esse kit churrasco já é meu, hein?
2: Bom dia, Juninho. Aqui é a Alessandra Rodrigues, do Espaço Aleões. Ó, já sigo vocês lá no Instagram, hein? Me coloca no sorteio. Estou aqui no Espaço Aleões, esperando a próxima cliente chegar e ouvindo a melhor, que é a Cordar
3: Vida, né,
2: Cláudia?
3: Tá tomando pra
4: ter. Valeu, Espaço Aleunha, obrigado pela audiência, um abração.
5: Bom dia a todos da Rádio Cor da Vida, um feliz e abençoado sábado para todos nós.
4: Valeu, seu Midia, Sueli Oliveira.
6: Bom dia, Samuel, a paz do Senhor Jesus. Nesse momento estou lavando louça, aqui é Sueli de Eldorado, na Serra.
4: Valeu, é Juninho, hein?
7: Bom dia, Luciane, a paz. Meu sábado está sendo abençoado, para a glória de Deus. Bom trabalho para vocês aí.
4: Valeu. É o Juninho, é o Juninho.
8: Bom dia, meu irmão, Juninho Vitor. A paz do Senhor Jesus para você e todo o povo do estado do Espírito Santo. Manda um alô aí para Vista Dourada, né? Onde eu moro lá, é um pouquinho Bandeirantes, né?
4: Ah, opa, parou o áudio aqui, deixa eu liberar de novo, peraí, vamos lá.
8: Aí a Imperatriz do Ar, que eu trabalhei em Vista Dourada, uma temporada. E ali pro pessoal do meu Ministério Mandamento de Louvor e Adoração, que estamos lá em Valverde hoje.
4: Valeu, Walter, Imperatriz do Alho, curtindo a programação.
9: Bom dia, Juninho. Eu sou Adriana do Arlindo Vilasque. Estou passando nesta manhã para desejar um bom dia para todos os ouvintes da Rádio Acorda Vida. Esse kit churrasco já é meu.

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2: 9:23, Nicolas Henrique, quando todo mundo foi embora, Deus ficou. Daqui a pouquinho tem o nosso desafio do Caça-Palavra, hein? Valeu.

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2: 9:40. Abraão Alencar, palavra liberada, as mais pedidas da semana. Daqui a pouquinho tem caça-palavra valendo prêmio, hein? Daqui a pouquinho caça-palavra na Cor da Vida.
3: Escuta.

casa, aquela geral na casa, ô, coisa maravilhosa, coisa boa, hein? Manda aí, Juninho, tô na faxina aqui, ó, tô trabalhando, tô no Lava Jato, pessoal dos Lava Jatos aí, né, sabadão, solzão, os Lava Jatos estão lotados hoje, né? Isso aí, a galera querendo dar aquela geral no carro, afinal de contas, caiu aquela chuva durante a semana, no sabadão, na sexta-feira o tempo abriu, hoje também tá um dia lindo, né? Então é bacana dar aquela geral no carro, você que tá lavando em casa também, né? Um abraço pra você aí. Lembrando que sexta-feira tem Pix de R$300 na programação, não esquece, hein? Vai cadastrando aí, nome

0: Firme aí, aguenta firme aí, toda sexta-feira tem Pix no valor de R$300 pra você, tá bom? É sexta-feira, próxima sexta-feira tem mais um Pix na programação. Próxima sexta-feira, dia 4, hein? Mais um Pix saindo aqui, ó. Laís Santos, aguenta firme aí, faça seu cadastro.
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1: 9:55. Ó, grava seu áudio aí, manda seu alô. Daqui a pouquinho eu volto trazendo aqui o alô, alô, tudo de bom. Quero liberar o seu áudio aqui. Manda aí, como é que tá a sua manhã de sabadão?

0: Vamos lá, liberal, alô, alô, tudo de bom. Inclusive tem um convite especial aqui, ó.
1: Olá, ouvintes da Cor da Vida. Aqui que vos fala é o pastor Elielson das Neves, pastor da Igreja Evangélica Congregacional Querigma, ali na Praia das Gaivotas. Nós estamos passando para convidar você e sua família para o aniversário de 1 ano da nossa igreja, que vai estar cantando e pregando o pastor Marcos Góes. A nossa igreja fica na Praia das Gaivotas, em Vila Velha, ali na Avenida Coronel Pedro Maia Carvalho, 340, em frente à churrascaria Brasa do Porto. Venha participar dessa festa conosco.
0: Que bênção, obrigado pelo convite aí, pastor, que Deus abençoe grandemente. E mais alô, bom dia.
2: Ei, Juninho, bom dia. Hoje o dia está sendo abençoado, em nome de Jesus. O fato de estarmos vivos, mais um dia, só na bênção de Deus. Então, já fui na igreja, fizemos mutirão, limpamos. Hoje já vamos ter churrasco na igreja, receber os novos membros aqui na igreja. E agora estou dando a corridinha aqui de 6 quilômetros para poder finalizar amanhã. E só agradecer a Deus por isso. Tenha um dia abençoado pra você também, a sua família.
0: Amém.
2: É Guilherme Loyola, da Praia de Taparica.
0: Valeu, Guilherme Loyola. Um alôzão aqui, ó. É Souza Lavar, bairro Jabu, Sérgio e Aderildo. É Lava Jato aí? Um abraço pra vocês, tá bom? Obrigado aí pela audiência. E o Monorato, passando pra convidar todos. É, o culto no lar. É, bênção em nosso. Deixa eu recapitular aqui, né? Estou ouvindo a rádio, é uma bênção do nosso lar, ah sim, convidando para o culto hoje das 19h30, na primeira igreja batista Rio Marinho, quem tá falando aqui é Ilma Norato, valeu Ilma, um alôzão aqui para mais gente participando também, pessoal na faxina, Rosilane Gomes de Aguiar, Eldorado, na faxina, lavando roupas, ouvindo a Cor da Vida, Felipe Matias, tá aqui cadastrando para ganhar o Pix, no valor de R$300. Obrigado aí pela audiência, pela participação. Mais gente aqui, ó, participando da programação Link Móveis. Estamos ligadinhos até as 12. Valeu, Link. Forte abraço para vocês aí. Link Móveis para escritório. Valeu. Tem mais aqui mensagem? Deixa eu liberar mais mensagem aqui. Tem mais gente aqui, ó, ouvindo a programação. Peraí, deixa eu colocar mais um áudio aqui, vamos lá, mais áudio.
3: Com Jesus, eu tô na roça, município de Tucuri, sou de Taquaraú, manda um alô pra meu marido aí, ele tá trabalhando de pedreiro, meu, na charca dele, entendeu? É muito bom ouvir Cor da Vida, tchau, fica com Deus.
4: Ei, Juninho, paz do Senhor, meu querido. Aqui é Arlete, presidente Médici. Juninho, eu queria parabenizar minha irmã, que aniversário ontem, sabe? Mas como eu não sei o aniversário dela, mas não sei que ela não escutou, né? Aí ela queria escutar hoje. Tem como você passar o aniversário dela. E aí, parabenizar ela, Juninho, a Denis Pereira Rocha, presidente Médici. Tá bom, Juninho?
0: Já foi aqui, Lúcia.
4: Um alôzinho para ela, parabéns para ela, tá bom?
5: Senhor, se amar.

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14: Vamos lá então pro nosso desafio de hoje, hein? Caça palavra valendo 5 litros de sorvete, hein? Potasso de 5 litros do sorvete pra você, banana sorvetes, hein? Valendo a partir de agora, vamos lá pro desafio, pega sua Bíblia, me diga onde está escrito, e tudo o que pedires em oração, crendo, o recebereis. E tudo o que pedires em oração, crendo, o recebereis. Onde está escrito isso? Onde está na Bíblia? Me diga aí, 988991029. Manda aí seu nome, bairro e me dá referência bíblica aí, valendo 5 litros de sorvete, 5 litros do banana sorvetes. E tudo o que pedires em oração, crendo, o recebereis. E aí, caça a palavra agora, hein?
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15: Eu sinto a tua presença nesse lugar, Deus. O Senhor não falha. O Senhor não mente. O Senhor não muda.

0: novo dia, 10h28, Juliane Souza, Gabriela Rocha, a Cristo seja a glória, teve também Kemily Santos, Deus de Obras Completas.
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0: Rita, nós vamos amar receber vocês.
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2: E aí, já encontrou a passagem, a referência bíblica? Ó, repetindo, hein? E tudo o que pedires em oração, crendo, o recebereis. Me dá a referência bíblica. Onde está escrita essa passagem? E tudo o que pedires em oração, crendo, o recebereis. Tá valendo 5 litros de sorvete, banana sorvete. É uma delícia. Quer levar o potássio de 5 litros de sorvete, banana sorvetes? Manda pra gente aí a referência bíblica. Daqui a pouquinho tem resultado, tá bom? Você tem 29 minutinhos pra enviar aí nome, bairro e a referência bíblica desta passagem. E tudo o que pedires em oração, crendo, o recebereis. Tô de olho no telão aqui, ó, cadastrando todo mundo, hein? Valendo 5 litros de sorvete, banana sorvetes pra você.
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0: 10h46, vamos lá, gente, daqui a pouquinho, hein? Daqui a 14 minutinhos tem resultado da promoção aqui, pote de 5 litros de sorvete pra você. Banana sorvete. 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E eu tenho pra você hoje, presentão, banana sorvete, esse pote de 5 litros. Me dá referência bíblica, tá? E tudo o que pedires em oração, crendo, o recebereis. E tudo o que pedirdes em oração, crendo, o recebereis. E aí, qual a referência bíblica dessa passagem? Me manda aí. Daqui a pouquinho tem resultado de sorteio. 988991029, nome, bairro e a referência bíblica, tá? Coloca a referência bíblica aí. E tudo o que pedirdes em oração, crendo, o recebereis. E aí, onde está escrito? Manda aí a resposta do nosso Caça Palavra.
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0: Vamos lá então, 11-6. Vamos lá com o resultado do caça-palavra, hein? É, desafiando você aqui, ó, referência bíblica desta passagem. E tudo o que pedirdes em oração, crendo, recebereis. Quem respondeu aí, né? Mateus 21, verso 20, versos 22, né? Mateus capítulo 21, versículo 22, respondeu corretamente. E quem tá levando aqui o pote de sorvete é o Fernando Antônio Gomes Nunes, de Jardim América. 6912, o telefone do Fernando lá de Jardim América. Fernando Antônio Gomes Nunes, levando aqui o potão de sorvete. Parabéns, Fernando. Pode passar por aqui segunda, terça ou quarta-feira, tá? Segunda, terça ou quarta-feira, Shopping Portal da Glória, em frente aos Correios, a partir de 9 horas da manhã, tá bom? A partir de 9 da manhã, você passa aqui para retirar o seu vale sorvete. Fernando Antônio Gomes Nunes respondeu corretamente aí, né? O nosso essa palavra, Mateus 21:22. E creia, meu irmão, que tudo que você pedir em oração, se você crer, tiver fé, você vai receber, tá bom? É, crer, porque a palavra do Senhor, ela é viva. Ela é viva. 11:07. Ó, vou liberar depois do intervalo. Zapiou, ganhou par de ingressos pro Circo Máximos, tá? Vou liberar uma senha valendo 2 ingressos para o espetáculo de amanhã do Circo Máximos.

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6: Ó, valendo a partir de agora até meio-dia, hein? Até meio-dia eu vou liberar meio-dia par de ingressos no Circo Máximos, armado ali na Avenida Mestre Álvaro, ao lado do Hotel Ibis Vitória. Válidos pro espetáculo de amanhã, domingão, dia 30, 16h, hein? Amanhã, 16h, valendo esse par de ingressos. Manda pra gente aí, ó, Circo Máximos, essa é a senha. Seu nome, bairro e a senha, Circo Máximos. 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Então corre, manda pra gente se você tá afim de ir pro circo amanhã, tá? 988991029, nome, bairro e a senha, Circo Máximos. 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Anota aí direitinho, manda pra gente correndo seu nome, seu bairro, junto com essa senha, pra você concorrer a esses ingressos pro espetáculo de amanhã, 16h.

0: Neto, teve também Fabiana Sinfrone, o Anderson Freire, Somos a Igreja, Felipe Rodrigues, Melhor Lugar, são 11:26.
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1: Zapiou, ganhou.
2: Valendo pra você, par de ingressos do circo, hein? Circo Máximos. Espetáculo de amanhã, 16h. Manda pra gente aí, ó, nome, bairro e a senha. Circo Máximos. Circo Máximos, daqui a pouquinho tem resultado da promoção. Corre, porque já já vou liberar aqui esse par de ingressos, tá bom? Espetáculo de amanhã, você mais acompanhante no Circo Máximos, na Avenida Mestre Álvaro, ao lado do Hotel Ibis Vitória. Nome, bairro e a senha. Senha, palavra-chave, Circo Máximos. Circo Máximos. Manda pra gente aí rapidinho, hein? Já já vou trazer resultado de sorteio. Deixa eu mandar um abraço aqui, o querido pastor Benhur Freitas, lá em Rosa da Penha, tá dando aquela geral na motoca, ouvindo a gente, tá junto com a ajudante lá, né? Ajudante lá, a mascote lá da igreja IPME, né? A Esterzinha. Um abraço, tá? Que Deus abençoe grandemente aí, pastor Benhur, ligado. Pastora Rayane, lá em Rosa da Penha, curtindo a programação da Rádio Acor da Vida, Igreja Pentecostal, Ministério Fatal, lá em Rosa da Penha, lá na rua da Se Liga Internet. Você é o convidado, amanhã é dia de culto, 19h. Segunda-feira tem campanha também, 19h. E na quinta-feira também, 19h, hein?

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16: Manda rapidinho pra mim aí, nome completo, seu bairro e a senha. Circo Máximos, tem um par de ingressos para o espetáculo de amanhã, 16h, hein? Ó, os últimos minutinhos pra você participar. Nome, bairro e a senha, Circo Máximos. Quer ir pro circo amanhã? 16h, então corre e manda aí. Circo Máximos, é diferente, hein? Daqui a pouquinho tem resultado da promoção. Kemily Santos, vencendo de joelhos.

sua companhia. Vamos liberar aqui antes, né, o par de ingressos do Circo Máximos. Você que mandou o nome aí, nome, bairro e a senha Circo Máximos. Quem tá levando é a Karina Pereira Brás. Ela é do bairro Jardim Bela Vista, telefone final 6755. 6755, parabéns aí pra Karina. Karina Pereira Brás levou aqui par de ingressos pro espetáculo de amanhã, tá bom, Karina? Exclusivamente amanhã, 16h. Chega pelo menos uns 15 minutinhos antes, vai na bilheteria, tá bom? Informa que você foi ganhadora da Rádio Cor da Vida e aí você vai mais acompanhante curtir esse espetáculo de amanhã. Atenção, Karina Pereira Brás, hein? Ganhou os ingressos do circo pra amanhã, hein, Karina? Parabéns! Gente, ó, beijo no coração, vem aí o horário eleitoral obrigatório. Na sequência, tem Larissa Farias, mais uma edição do Som Brasil. A gente se fala na segunda-feira, a partir de meio-dia aqui na Cor da Vida, aliás, meio-dia 25, né? Logo após o horário eleitoral gratuito, tá? Beijo no seu coração, me segue lá no Instagram, Juninho Vitor, Vitor com dois T's, tá? Bom fim de semana e até segunda. Fui, tchau, gente!

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8: Observatório Nacional, 11:59:40. Observatório Nacional, 11:59:50.
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1: Tô chegando, minha gente, com o Som Brasil. Bora swingar, curtir o melhor do ritmo brasileiro aqui na Rádio Cor da Vida. É o Som Brasil, hein? Eu tô chegando aqui e, claro, tem prêmios pra você. Tem Você Sabia daqui a pouquinho, tá bom? E eu vou contar aqui pra você e quero saber também qual é a sua resposta, tá bom? Larissa, não tô entendendo nada, calma. Temos uma curiosidade sempre aqui no programa e aí você faz a sua pesquisa, participa, interage aqui com a gente, tá bom? E vale prêmios pra você. Então fica ligadinho que já eu libero o Você Sabia de hoje. É o seguinte, você pode mandar beijo, abraço pra quem você quiser curtir esse sabadão. Que vamos combinar aqui? Tá a coisa mais linda, gente. Que sábado é esse? Papai do Céu preparou, como sempre, na sua perfeição, tudo muito lindo. E ó, você que tá com a gente, participa, interage, tá bom? Bora swingar então? A gente começa assim, ó.

0: bem, sabia? É, você é 10. Agora é meio-dia e 42. Som Brasil, ritmo brasileiro aqui na Rádio Acor da Vida. Segura que já eu tô voltando com muito mais música pra você curtir esse sabadão. Que tá coisa mais linda, né, gente? Tá uma bênção, tá? Ah, tá lindo demais. E você ligadinho aqui na Rádio Acor da Vida, tá melhor ainda. Coisa boa é ter você aqui, hein?
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2: Você sabia? Tá chegando Você Sabia nessa tarde? E é hora de almoço, né? Vamos falar de comida? Ai, você gosta, né? Ai, o crente gosta. É o seguinte, você gosta de arroz? Ó, lá em casa, vou falar, hein? O povo que gosta de arroz é na minha casa. Eu imagino que na sua casa também, né? Eita, faz aquele prato de peão, metade do prato é arroz. Mas lá nisso, o que você quer dizer com arroz? É só pra dizer pra você que o Você Sabia de hoje vai falar de arroz. Arroz com pequi. Já ouviu falar em pequi? Pois é. Ó, arroz com pequi é uma saborosa refeição típica de certa região do Brasil. Ah, e aí, você sabe qual é? Ó, pra você que não sabe, pequi é uma semente amarela que é proveniente de uma árvore nativa do Cerrado. Ó, vai se ligando nas pistas, hein? E aí, a sua cor, aroma, sabor são bastante característicos. Você já experimentou pequi? Eu não, gente. Eu não conheço. Pois é, se você já experimentou, você me conta qual é a sensação de comer arroz com pequi. Mas e como é que faz, Larissa? Olha só. O pequi, ele deve ser comido assim. Como é que fala? Deve ser comido com a mão, tá bom? Você vai raspa ali.

centenas de minúsculos espinhos. E aí não vai ficar legal o negócio, né, gente? Aí pode ferir aí os desavisados. Então já tô te avisando. Se você tá querendo experimentar pequi, você tem que tirar de leve uma camadinha fininha lá, tá bom? E tomar cuidado, porque aí pode vir um espinho aí no meio. Se você for muita força, muita sede ao pote, né? Bom, a perguntinha de hoje é a seguinte. Arroz com pequi é considerado prato típico de qual estado brasileiro? Essa é a pergunta de hoje. Arroz com pequi é considerado prato típico de qual estado brasileiro? Eu tenho pra você aquele potássio de açaí que não pode faltar, né? Pois é, pote de açaí, 5 litros de açaí da Mamute Açaí. Tenho também, minha gente, vou liberar dois nomes hoje, hein? Par de ingressos

0: 6h58. Vamos agora pro zap. Quero conferir respostas. Perguntinha do Você Sabia de hoje é a seguinte, hein? Valendo pra você, pote de açaí, 5 litros de açaí da Mamute também. Vou liberar dois nomes aqui pra faturar a parte de ingressos pro Circo Máximos, hein? Para o espetáculo de amanhã, às 16h. Então bora, se joga nessa aqui. E eu quero saber o seguinte: arroz com pequi é considerado prato típico de qual estado brasileiro? A gente passando aqui informação de região. É estado, hein? Então responde pra gente no 988991029. Muito bem, deixa eu mandar um abraço todo especial aqui para minha amiga Neide, de Cruzeiro do Sul. Beijo, Neide. Ela disse que parte do... como é que é? Normalmente de parte nordestina. Passa o estado, mulher. Ó, um abraço também pro Hudson. Hudson, de São Geraldo 2, que respondeu aqui. Inclusive, deu água na boca na gente aqui, hein?
1: Boa tarde, boa tarde. Aqui é o Hudson do Araújo. Falando de São Geraldo 2. Eu tô encarecido aqui, motorista de aplicativo, dando uma carona com a cor da vida.
0: Aí sim.
1: E a resposta que você sabia é arroz com pequi. É um prato tipo lá de Goiás. Já comi, ó. E é gostoso, tá?
0: É
1: bom demais. Tem bom por demais, senhor. Ó, quero garantir meu prêmio. Esse ingresso é meu.
0: Tomando posse já, né? Um abraço, querido. Viviane tá com a gente, Viviane de Oliveira, cidade de Continental. Beijo pra você, disse Goiás. Vocês sabem tudo, hein? Vocês são demais, gente. Boa tarde pra você que me mandou boa tarde. Luciene Batista, beijo. Também Cirlei tá com a gente. Em Barra Expedito, um abraço, respondeu também, disse aqui Goiás e Mato Grosso. Ricardo, oi Ricardo, de Santa Luzia, tá ligadinho com a gente também. A Lúcia, beijo Lúcia.
2: Larissa, manda um alô pra mim, a Lúcia José da Anchieta, três.
0: Ela tá em todas.
2: A minha igreja, José da Anchieta, meus pastores e minhas irmãs da Igreja Batista da Paz. Beijo, Larissa.
0: Beijo, princesa.
2: Tchau.
0: Vai embora, não. Um abraço pra você que tá curtindo a programação da Rádio Acorda da Vida, Som Brasil, no aplicativo da FM, que é tudo de bom. A Rosângela, viu? Rosângela de Marcelo de Noronha. Rosângela. Ganhou o prêmio essa semana, Rosângela. Beijo. A Dair também tá com a gente. Um abraço. Bom final de semana pra você também. Respondeu aqui, lá de Vila Independência, em Cariacica. E disse Goiás. Deixa eu ver aqui mais. Deixa eu ver. Tem mais gente aqui. Tá subindo mensagem, eu perco vocês tudo. Cadê aqui? Adelina! Oi, Adelina! De Argolas! Disse também, respondeu aqui, você sabia de hoje? Goiás! A Márcia! Oi, Márcia! Márcia, daqui a pouquinho eu coloco seu áudio, tá, meu amor?

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perguntinha de hoje do Você Sabia? Estamos falando de arroz com pequi. Teve gente aqui que já contou, que já experimentou, hein? Que disse que é uma delícia, que é tudo de bom, igual a cor da vida. Nunca experimentei, gente, nem sei, nunca ouvi falar, tá igual caviar pra mim. Não sei, nunca experimentei, só ouvi falar. Ai, meu Deus do céu. Bom, é assim, é o seguinte, a perguntinha de hoje é: arroz com pequi é considerado o prato típico de qual estado? Estado brasileiro. Faz a sua pesquisa aí e manda pra gente, tá? 988991029. Vou liberar no finalzinho aqui do programa, vou liberar pote de açaí, 5 litros de açaí da Mamute. Vou liberar também dois nomes pra faturar aqui, passaporte para o Circo Máximos, que está ali na Avenida Mestre Álvaro. Não vai só não, hein? Porque eu tenho par de ingressos, tá? Cada um vai ganhar par de ingressos. Nomezinho lá na entrada, ó, que chique. Chega lá e só fala assim, alguém na rádio acorda a vida. Olha meu nome aí, tá aí meu nome, hein? Pronto, aí entra e vai curtir o circo, que tá lindo demais, viu? E ó, ingressos de hoje para o espetáculo de amanhã, às 4 horas da tarde. Bora? Então vai lá no zap.

0: seja grato o tempo todo, porque Papai do Céu é bom demais. Olha só que maravilha, tivemos uma semana aí com várias nuances no tempo, né? Chove, é sol, é a madrugada que faz aquele frio, pois é. E aí ele nos abençoa com esse final de semana aqui no Espírito Santo, que tá a coisa mais linda, gostosa demais. Quando eu tava vindo aqui pra rádio, eu até comentei com o Juninho, eu falei assim, gente, hoje tá uma delícia pra você fazer sabe o quê? Sentar ali na beirada da praia. É, não precisa ir pro mar não, porque vai estar que tem um vento, né? Então não vai ajudar muita coisa não. Mas senta ali, só admira a paisagem, vê o povo passando, toma aquela água de coco, menino, se puder, come aquele peixinho. Ah, meu Deus do céu, não quero mais nada nessa vida.
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0: Brasil, ó, tá nas mãos de Deus, hein? Por falar nisso, você já entregou tudo nas mãos de Papai do Céu? É? Agosto já foi, né, gente? Vamos combinar? Dia 31 vai ser o quê? Terça-feira, eu acho. Segunda? Segunda-feira, pois é. Então, quer dizer, semana que vem já é setembro, né? Já toma posse do setembro. Já vai, já planejando aí como é que vai ser seu setembro pra você trabalhar, pra ter suas conquistas, né? Papai do Céu faz a parte dele, mas você faz a sua também, né? É desse jeito, é desse jeito. Faz o seguinte, ó, o possível deixa nas suas mãos, tá bom? Quer trabalhar, se esforçar, se dedicar, ter o foco, né? E o impossível deixa pro lado da fé, que aí é com quem? É Papai do Céu, é com ele, é com ele. Se você acha que você precisa mais do impossível, é joelho no chão. Agora, se você acha que não, acho que depende mais de mim mesmo, Larissa. Pois é, eu preciso me esforçar mais, tô muito acomodada aqui. Então, menino, corre atrás, viu? Mas, ó, o joelho no chão também você deixa lá. Não esquece do joelho no chão, não. Porque sem Deus, ó, vou falar pra você, fica difícil. Fica difícil, é. Agora, com Deus, você anda sobre as águas. É diferenciado o negócio, né?
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2: 1h42, de volta com o Som Brasil. Deixa eu mandar um abraço aqui pra galera, os barbeiros e clientes da barbearia do Alcenir em Vitória, hein? Ligadinho na Rádio Acorda Vida, todo mundo ficando

0: É mais um ritmo brasileiro.
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2: Gratidão me descreve. Maravilhosa graça me persegue. Confrontada em tudo que eu pensei saber, você resume a minha obra apenas receber. A minha alma resistiu até onde podia, mas no cansaço da minha meritocracia, você apenas sorria e de maneira doce me dizia: filho, o seu maior esforço é para descansar. Não há mais preço algum a pagar. 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Graça é favor teu, merecido por Jesus.

0: abundante graça. Eu curto demais, gente. Você tá curtindo aí? Ai, meu Deus, que delícia. Me senti na Bahia agora, hein? Eita, que maravilha! Nossa, me senti na Bahia. Não tem como você ficar parado aqui com esse programa, não, hein? E por falar em não ficar parado, deixa eu aproveitar e lembrar você também. Você que gosta de música eletrônica, é o seguinte, às 18 horas, pra você não ficar parado na noite de sabadão, tá bom? Tem Na Pressão. Na Pressão. Hoje quem vai estar na apresentação é o Samuel Silva. Hoje eu estarei de folga, então eu estarei curtindo de casa o Na Pressão de hoje pra saber o que que bebezão DJ Alex Borges preparou aí pra nós, hein? É o seguinte, bora ir lá pro zap? 988991029. Deixa eu ver a galera respondendo aqui o Você Sabia de hoje.
1: Oi, oi, Larissa. Oi. Boa tarde.
0: Boa tarde, meu amor.
1: Arroz com pequi é prato típico de Goiás. Eu sou a Márcia Vieira de Carvalho, do bairro Ulisses Guimarães. Eu quero açaí.
0: Ai, eu também quero. Tá aqui, tá cadastrado, tá, meu anjo? Deus te abençoe.
2: Aô, uma boa tarde, a cor da vida, essa rádio que é tudo de bom. Aqui é o Anderson Amorim, o diácono Anderson ali da Igreja Assembleia de Deus. Passar aqui para mandar um alô aí para essa rádio maravilhosa, dando uma carona aqui junto com a minha família. Oba. Minha mãe Dona Floriza, minha esposa Marquiele, meu filho Miguel e meu irmão Antônio Gil. Indo a destino a Marechal, a cor da vida, tudo de bom. Um grande abraço, família, a cor da vida.
0: Beijo, querido, bom final de semana.
3: Ei, Larissa, oi. Boa tarde.
0: Boa.
3: Tô aqui lavando roupa ouvindo o seu programa. Ai, que pena. Minha neta disse que já comeu muito, né?
0: Mesmo?
3: Mas eu não sei de onde é. Mas valeu a pena. Um abraço, Larissa.
0: Outro, querido. Daqui a pouco eu te conto de onde que é, tá bom? Oi.
4: Boa tarde, cor da
0: Boa
4: vida.
0: Tarde.
4: Aqui é a Luciene de Santana. Arroz com pequi é da região de Goiás.
0: Aí, ó, tá vendo? Sabe tudo.
5: Leva fé, meu irmão. É o

facinho de achar, hein? Quem se deu bem tá levando, então, um par de ingressos, passaporte, nomezinho na entrada. Que maravilha! Ingressos válidos para o espetáculo de amanhã, às 16h, hein? Ó, que delícia! Domingão garantido no circo. Quem se deu bem foi Hudson Silva Araújo, de São Geraldo 2, em Cariacica. Hudson Silva Araújo, de São Geraldo 2, em Cariacica. Tá levando aqui par de ingressos para o circo. Aê,

Só o final de telefone 0654. 0654, tá bom? O Hudson tá levando, então, par de ingressos pro Circo Máximos. Quem tá levando também par de ingressos pro Circo Máximos, o espetáculo de amanhã às 4 horas da tarde, Neide da Silva, de Cruzeiro do Sul, de Cariacica. Final de telefone 4408, Neide da Silva, lindona, lá de Cariacica, do final de telefone 4408, lá de Cruzeiro do Sul, levando também par de ingressos pro Circo Máximos. Circo Máximos. Nomezinho vai estar lá. Então vai estar o nome, ó, na entrada do circo, da Neide da Silva e também do Hudson Silva Araújo, tá bom? Os dois bonitos aí, os dois Silva, né? Olha só. Pois é, beijo pra vocês, hein? Deus abençoe, vão curtir o circo. Manda foto, manda vídeo, que a gente ama ver tudo isso, vocês curtindo quando ganham prêmios aqui da rádio, tá? E tá saindo também 5 litros de açaí, da Mamute Açaí. Quem vai se esbaldar nesse açaí todo é o Egno Amaro, de Nova Campo Grande, do final de telefone 6433. Egno Amaro, de Nova Campo Grande, do final de telefone 6433. Você, Egno, tem que vir aqui na rádio, tá bom? 3 dias úteis, passar aqui na rádio e retirar seu potaço de açaí, 5 litros de açaí da Mamute. Minha gente, é o seguinte, tá chegando essa galera de peso, é os abençoados. Lembro você que daqui a pouquinho, às 3 da tarde, depois dos abençoados, tem o Toca Toca. Quem vai estar aqui no comando hoje é o Samuel Silva, então manda seu pedido musical aí pra poder ele te atender, tá bom? Lembro também que às 18 horas tem ele, DJ Alex Borges, com muita música eletrônica. Eu vou estar curtindo da minha casa, tá bom? Porque eu não perco um, é o Na Pressão, porque é outro nível. Beijo pra todo mundo, bom final de semana, aproveite bastante, tá bom? Seja grata a Deus por todas as coisas que ele tem feito pra você. Se tá difícil agora, amanhã vai melhorar, porque a roda gigante, ela gira, meu filho. Oi, se gira. E cada processo é pra gente aprender mais um pouquinho e estar pronto pra receber a bênção lá na frente, tá bom? Beijo, tchau!

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0: porque você começou agradecendo e louvando ao nome do Senhor Jesus, né, vovô?
1: Oh, meu filho, ai, ai.

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abençoar a sua estrada, abençoar o percurso da sua vida, abençoar tudo aquilo que diz respeito a você. E se você está vivo, se você respira, automaticamente você já é abençoado a partir da respiração. Portanto, se você se considera assim abençoado, então glorifique sempre, exalte sempre, agradeça sempre, faça sempre aquilo que é bom, para que todos possam, junto com você, reconhecer isso e também desfrutar de tudo isso. Então, Deus te abençoe no sentido filosófico pela qual você já é abençoado.

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nós é a seleção da rádio, nós é o programa abençoado, então a seleção da rádio. Isso aí eu gostei de você, porque muitas vezes eu me senti muito assim, rejeitado.

0: Eu entendi, gente. Eu tô doido aí.
1: Rapaz, é isso mesmo, é grande. De todos eles, todos os locutores aqui da rádio, nenhum foi selecionado pra estar aqui no programa dos abençoados. Só nós. Porque nós é os melhores, você tá entendendo? Nós é a seleção. A seleção brasileira do rádio, tá entendendo? Mas mesmo, velho, você como nosso técnico, é o pé, olha aí.
2: A você, Sócrates, ruim, eu gostei do seu técnico, e eu agora vou pagar a ordem pra vocês, viu? Vocês vai com essas bolas fora de vocês, lá pra casa do chapéu, seus craques ruins, sem vergonha.
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assim, se eu tivesse alba aqui e tivesse figurinha, eles iam querer o mineirinho aqui com a pão de queijo na mão, hein? Vocês estão achando que vocês são melhor que quem aqui? Ninguém é melhor que ninguém, não? Oxi, não, hein? Falei, tem bom baiano. Oxi, não, senhor, de jeito nenhum, hein?

sem dúvida, iriam me procurar e iriam, sem dúvida, guardar a figurinha e não iriam trocar por nenhuma, e nem muito menos iriam querer desfazer da figurinha com meu rosto.

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4: Fala, gente bonita! Fala, gente querida! Tá começando a partir de agora mais uma edição do Toca Toca, edição de sábado. Agora são 3:11. Eu sou o amigo Samuel Silva. É um prazer todo especial estar contigo neste sábado, dia 29 de agosto de 2026. O último sábado do mês de agosto. E vamos dando início ao nosso programa Toca Toca. Você pede o seu louvor através do áudio 988-991029. Vamos então aqui com o primeiro pedido de hoje.
5: Boa tarde com Jesus. Aqui é Vera Lúcia, de Vila Independência. Gostaria de ouvir o louvor Cura com Maria Marçal.
4: Valeu, minha amiga. Deus abençoe. Um forte abraço.
6: Samuel Silva, de bem com a vida.
4: Tá aí o primeiro louvor de hoje, Cura.
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0: Maria Massal, a primeira de hoje aqui no Toca Toca. São 3:16. 988-991-0029. Tá chegando mais um pedido.
1: Boa tarde, a paz do Senhor. Samuel Silva é o Big Benção. Gostaria de ouvir o hino com Marcos e Mateus. É tempo de cantar. Ofereço especialmente para nossa irmã Inês, uma pessoa católica, minha vizinha aqui. Tá ouvindo a programação e tá gostando muito. Vai para você também, Samuel, para o povo de Feijo de Santana, Bahia, as irmãs, a Débora, também Helena de Portugal. Muito obrigado, um forte abraço. Vai também para a Larissa, se ela estiver aí ouvindo. Vai para ela também, em nome de Jesus, tá ok?
0: Valeu, um abração aí.
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0: Marcos e Matheus, é tempo de cantar. Hora certa, são 3:21. Vamos lá, você que tá aí, ó, na sintonia, vai pedindo o seu louvor através do WhatsApp 988991029.
1: Alô, meu amigo e irmão Samuel Silva, muito boa tarde a todos, um ótimo final de semana a todos que estão sintonizados. Thiago Trevisani falando aqui, gostaria de pedir um louvor hoje com Matos Nascimento, Anjos Poderosos, gostaria de oferecer esse louvor para minha esposa Cristiana, para os meus filhos, para meu amigo José Lúcio, Antônio Bessa, para Lárcio Roge, para Neí, para todos aqueles que sempre estão ligados. Um forte abraço!
0: Valeu, Thiago!

0: Matos Nascimento, Anjos Poderosos. 3h25, vou aqui rapidinho pro intervalo, daqui a pouquinho já tô de volta com mais pedidos. Enquanto isso, você vai enviando aí a sua mensagem pro nosso WhatsApp 988991029. Daqui a pouquinho, depois do intervalo, tem mais Toca Toca pra você.
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0: 988-99-1029, são 3h29. Olha a hora certa aí, ó. 3h29. Eu sou o amigo Samuel Silva e vamos juntos aqui no Toca Toca.
1: Boa tarde, Samuel.
0: Boa.
1: Já vai ter a Vila Velha. E quero pedir uma música de Damares, do Consolador. Aí eu ofereço essa música pra minha mãe Marilene, minha irmã Sara, somos aqui de Jaboaté, Vila Velha.
0: Valeu, minha irmã. Um abraço aí, tudo de bom.

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1: Vamos lá, vamos prosseguindo aqui o nosso Toca-Toca, são 3:34. Você vai pedindo o seu louvor através do áudio 988-991-029.
2: Boa tarde, Samuel Silva.
1: Boa!
2: É Helena aqui, Portugal.
1: Ô, Helena!
2: Quero pedir um louvor com a sua Silva, reacende a chama. Eu quero dedicar pra Antônio Bessa, pro Márcio Leite, pra família M, pra Marinete Margarete e pra Cleuzimar e pra todos os ouvintes, pra você e toda a equipe da Rádio Toda Vida.
1: Valeu!
2: Boa tarde, fica com Deus.
1: Valeu, meu irmão.
2: Boa semana a todos.
1: Pra você também. Reacende a chama, Suede Silva.

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1: 3h39, mais uma participação através do WhatsApp 988991029.
2: Ai, senhor, meu irmão Samuca, tudo bem, querido?
1: Tudo.
2: E aí, possível, passa para mim, Fernandinho, Exua. Beijo pra você, toda a família, a todos da rádio, os irmãos Moraria Vargas, a todos do Ministério Fogo no Altar, pequeno Ed que tá ali assistindo os desenhos, a todos, professor Fábio, a todos da academia, cada um que eu estou ouvindo. Um grande abraço, uma semana abençoada com Deus, Pai, tchau.
1: Valeu, Joides, um abraço.

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0: 988-99-1029, 3h48. Vamos lá. Você tá pedindo A Cor da Vida Toca.
1: Boa tarde, Samuel Silva. Quanto tempo, hein?
0: É verdade.
1: Aqui com você.
0: É.
1: Aqui
0: é
1: Elisângela Barra Direção. Eu gostaria de ouvir Daniel e Samuel, Cheiro de Gratidão. Ofereço para você, para minha família, para todos aqui do Bairro Direção. Deus abençoe e um ótimo final de semana.
0: Valeu, Elisângela. Um abraço.

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1: 988-99-1029.
2: Boa tarde, Samuel Silva.
1: Boa.
2: Eu quero pedir um lindo louvor que chama Ludmila Febre, Sonhos de Deus. Ofereço pra você, pra todos os ouvintes. Uma ótima tarde pra você, é nóis na fita.
1: Aí, ó, Josias de Aimorés, Minas Gerais.
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1: 988-991-029, você pede seu louvor.
2: Fala comigo, matadores de demônio, glória, La Paz de Deus, Samuel, muito bem.
1: La Paz, muito bem.
2: Eu pedi aquele louvor da Aline Barros, sonda-me. Tá bom, oferece aí a todos da Rádio A Cor da Vida, a todos que nos ouvem nesta tarde. E vamos que vamos, porque a gente é bonito, mas a gente não é rico, glória, é isso, seu caminho.
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Ah, que peninha! São 4h03. Estamos encerrando aqui o Toca Toca. Tá de volta, 7h, hein? Agora tem pra você o só sucesso. Fica ligado aí. Depois do intervalo eu volto já.

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1: Muito bem. Ó, você que participou do Toca Toca de 3 às 4. Quem tá levando aqui o par de ingressos para se divertir de montão no Circo Máximos, armado ao lado do Mestre Álvaro, Hotel Ibis Vitória? É o seguinte, hein? Foi a Marileide de Oliveira de Jabaeté, final do telefone 4127. Seu nome vai estar na portaria do circo, tá bom, Marileide? Vai ser pro espetáculo deste domingo, dia 30, às 4 da tarde. A partir de agora, você manda aí, ó, esse pote de açaí já é meu, tem pote de açaí aqui no Só Sucesso.
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2: Brasil.

0: Emily Santos, vencendo de joelhos. Na sequência, Laís Santos, aguenta firme aí. Marquinhos Gomes, o guarda, Lucas Augustin, Samuel Messias, louve. 4:26.
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2: Regis Danense, tu és tão bom pra mim. Participa aqui no zap 988-990-29. Tem pote de açaí da Mamu.

0: Nelson Nunes.
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0: Você ouviu aí, Nelson Nunes, o amor de Deus. E agora, tá na hora do alô. Mandar um abração aqui pra Weslaine da Cruz, de Cidade Continental, tá ligadinha na Cor da Vida. Vai o um abraço também aqui pra Viviane, também em Cidade Continental, Edberto, tá aqui ligado com a gente, um forte abraço aí, tudo de bom pra você. Participação aqui da Elisângela Monteiro, também na sintonia. Alô, alô pra Joides, do bairro Nova Esperança, ligadinha na Cor da Vida. Mário Pereira, do Presidente Médici, Luiz Otávio, também tá na sintonia com a gente aqui.
2: Ô Samuel, paz do Senhor Jesus, tudo bem com você? Como é que você tá?
0: Tudo maravilha, tudo bem?
2: Estranho barulho não, eu tô terminal de ônibus aqui, a polícia tá na Cor da Vida. Graças, Samuel.
0: Valeu aí, um abração, tudo de bom aí, grande Luiz Antônio, né? Luiz Otávio, ligadinho na Cor da Vida. Fabiano Silva, também ligado aqui, ó, na FM, que é tudo de bom. Sirlei Bastos, também na sintonia. Vai o abraço aqui pra você que tá na sintonia com a gente em Domingos Martins. A nossa amiga Rita da Penha, o Carlos André Routes, também ligado com a gente aqui. Um forte abraço aí, tudo de bom.

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Alexander Lúcio, o fogo arderá. Na sequência, você ouviu também Ministério Avivaça, o grato por seu amor, Fabiana Sinfrone e Anderson Freire, Somos a Igreja, Valesca Maíssa, Não Me Deixe Esquecer, a boa da semana. Ó, você vai participando aqui comigo, aqui no Só Sucessos, você envia aí o seu nome completo, seu bairro, tá valendo o pote de açaí de 5 litros da Mamute. Você tá afim de ganhar? Participa aqui comigo.

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2: Simbora, fecha comigo, que eu fecho contigo. Som de Nívia Soares. Que se abram os céus. Vai participando, tem pote de açaí de 5 litros da Mamute.

0: Juliano Som, não voltarei atrás. Depois do intervalo, tem alô, alô, tudo de bom. São 5h24, você vai participando. Lembrando que a partir das 18 horas, tem Na Pressão. E você participa aqui no nosso Só Sucessos. Tem pote de açaí de 5 litros da Mamute. Tem alô, alô, tudo de bom. Grava seu áudio, manda aí o seu alô. Daqui a pouquinho vamos liberar a sua participação.
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0: Frank Vilá, era eu. 5:36.
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2: Padre Samuel Silva.
0: Rapaz.
2: Passando por aqui para desejar um ótimo final de tarde para você, Larissa, Samuel Silva, Juninho, para minha família, para todos os ouvintes da Rádio Acorda Vidas. Sou eu, Ed Ber, de Bandeirantes. Um abraço, meu irmão. Tô indo trabalhar agora à noite.
0: Valeu,
2: só chego 6 horas da manhã.
0: Opa, bacana. Bom trabalho aí para você. Deixa eu mandar um abraço aqui para Neuza Rebouças. Tá em Bela Vista, ligadinha na Acorda Vida. O José dos Reis, Amâncio. Tá ligado com a gente em Nova Carapina 1, na Serra. Valeu aí pela participação. Participação também aqui da Maria Nede, tá ligadinha em José de Anchieta. Alô, alô pra Neide da Silva do Cruzeiro do Sul, Francisco Coelho, tá ligadinho com a gente em Morada de Laranjeiras. Participação aqui do Marco Antônio Batista, também tá mandando um abração aqui, tudo de bom, pro Carlos André, a Rita da Penha, vai um abraço aqui pra Elisângela Coutinho, tá no bairro Direção, a Joides, também ligadinha com a gente aqui, o Luiz Otávio. E você que tá na sintonia aí pode participar comigo no zap 988991029, o Valdomiro Pablo, também tá ligado com a gente aqui em Taparica. É só participar para receber o seu alô e concorrer ao pote de açaí de 5 litros da Mamute.
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0: Daqui a pouquinho tem resultado. Lembrando que a partir das 6 tem Na Pressão.

0: som do Fernandinho. O senhor é bom. 5:45.
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10 horas em ponto, encerrando aqui o Só Sucessos. E agora com resultado de promoção, você que participou aqui comigo no zap 988-99029 vai levar agora o seu pote de açaí de 5 litros da Mamute. Bom, participou comigo aqui, tá levando o pote de açaí de 5 litros da Mamute, José dos Reis Amâncio, de Nova Carapina 1, final do telefone 2751. Parabéns pra você, José dos Reis Amâncio. A partir de segunda, pode chegar aqui na Rádio Acordo da Vida pra fazer a retirada do seu pote de açaí, tá bom? 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Daqui a pouquinho tem Na Pressão. Já já vou liberar mais um pote de açaí na Mamute pra você. Continue aqui na sintonia. Eu volto.

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0: Começando na pressão, a partir de agora, aqui na Rádio Acor da Vida, FM, que é tudo de bom. Vamos que vamos, até às 7 da noite, na pressão. E você na sintonia aí com a gente, vai participando aqui no zap 988-99129. Hoje é sabadão, dia 29. O último na pressão do mês de agosto. E ele tá por aqui, o meu grande amigo DJ Alex Borges.
1: Boa noite, Samuel. Boa noite, ouvintes do Na Pressão. Por aqui o seu DJ Alex Borges para mais uma edição deste programa que é outro nível. E hoje começaremos muito bem com a Isadora Pompeu, um remix de Aliança. Samuel, como sempre, play.
0: Vamos lá, play aqui na Cor da Vida.
2: Play.

0: Mídia Lima, Corinhos de Fogo, aqui na Rádio Acorda Vida, aqui na pressão é assim, ó. Só coisa linda, só coisa boa. DJ Alex Borges, fazendo a festa por aqui e você fazendo a festa aí na sua casa, com o som ligado no maior volume. Ó, você que tá participando aqui do nosso Na Pressão, tá concorrendo ao pote de açaí de 5 litros da Mamute. É isso mesmo, você participa e você vai ganhar o pote de açaí de 5 litros da Mamute, tá bom? Daqui a pouquinho, depois do intervalo, tem alô, alô, tudo de bom. E você participando aqui comigo, hein? São 6:33.
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3: Vamos que vamos aqui na pressão. Manda aquele abraço aqui pro Edilberto Oliveira. Tá ligado com a gente aqui também. Alô, alô, tudo de bom aí pra galera de Bandeirantes na sintonia. Antônia dos Santos tá aqui ligadinha.

0: outro nível.
1: Aí, ó, maravilha, maravilha. A Antônia falou e agora quem vai falar é o Antônio.
2: Boa noite, DJ Alex Borges, a paz do Senhor. Boa noite, a paz do Senhor pra você. Samuel Silva, o Big Benson do bairro Rio Marim.

0: valeu, Big Benção. Fábio Paiva, também tá ligado com a gente aqui, um forte abraço aí, tudo de bom. Lourdival Pereira Passos, também na sintonia.
1: Rapaz, Samuel Silva, no momento estou indo para o trabalho, da Itapuã, aqui no meu caralho, dando carona pro DJ e você também, Samuel Silva.
0: Obrigado.
1: Curtindo aqui na pressão, é tudo de bom, só pedrada santa.
0: É outro nível, vamos lá, mais participações aqui, a Matilde Souza de Cristóvão Colombo, a Elisângela Monteiro de Fundão. Também participando aqui comigo, na pressão, José dos Reis, Neuza Rebouças, Valdomiro, todo mundo ligado, todo mundo ouvindo a Cor da Vida. E agora vamos seguindo aqui com Kirk Franklin, Love Theory.

Essa é show de bola, hein? Linda, linda, linda, aqui na pressão, encerrando bem demais. Nada pode me parar. 7:04. Bom, tá chegando agora resultado aqui.

participou aqui no Na Pressão e tá levando aqui o pote de açaí de 5 litros da Mamute a partir de segunda. É só comparecer aqui na Rádio Acor da Vida para fazer a retirada desse delicioso pote de açaí da Mamute, hein? Valeu, Odílio. Odílio aí do cruzamento, hein? Ó, seguinte, daqui a pouquinho tem o Toca Toca e você pode fazer já o seu pedido musical. Daqui a pouquinho vamos liberar para você os pedidos que já estão chegando por aqui. Daqui a pouquinho tem Toca Toca, 988991029. Sábado que vem, a partir das 6 da tarde, tem mais Na Pressão. No sábado que vem, quem vai estar por aqui é a Larissa.

Larissa Farias, juntamente com a nossa participação do DJ Alex Borges. Um abraço, gente. Daqui a pouquinho eu tô de volta com Toca Toca.

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3: 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Com certeza, a partir de agora, você pode fazer o seu pedido musical aqui no Toca, Toca. E tá valendo pra você aqui no Toca, Toca. Par de ingressos para você assistir o espetáculo do Circo Máximos. Armado na Avenida Mestre Álvaro, ao lado do Hotel Ibis Vitória. Ingresso válido para domingo agora, às 16h, amanhã, hein? Você que tá aí, ó, ligado com a gente, já pode participar pedindo seu alô, o seu louvor aqui na Cor da Vida.
4: Samuel Silva, aqui é o Everson de Jardim Camburi. Gostaria de ouvir o louvor, um novo vencedor com Damares.
3: Valeu, grande garoto, hein? Tá chegando aqui, ó, Damares. Pra você, meu amigo Everson.

0: Damares, o novo vencedor aqui na Rádio Acorda Vida FM. Tá chegando mais um pedido.
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2: Rapaz, o senhor Samuel Silva, no Toca Toca, toca para mim, Daniel e Samuel, viúva assinada. Ofereço para você, Larissa, Juninho, Luciano Lopes e para todos meus colegas que estão de plantão nessa noite. E para minha esposa e meu filho, sou eu, Edberto, de Bandeirante.
0: Valeu, Edilberto. Um abraço aí.

0: 7h22, vamos lá, mais uma participação aqui no Toca Toca.
1: Rapaz, sou João Samuel Silva, sou de Humilda Costa, Vitória, Mato, Serra 7. Você já vê que eu vou com o Valdecir Aguiar, vai dar tudo certo. Oferecer para todos os ouvintes, a linda e maravilhosa rádio que é a Cor da Vida. Para você também, Samuel Silva, fique na paz.
0: Valeu, meu querido, abraço aí, tudo de bom. Manda um alôzão aqui pro meu amigo Wagner, taxista na Serra, ligadinho na Cor da Vida.

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0: Vamos lá, meu povo, vai pedindo aí o seu louvor. 988991029, tá valendo um par de ingressos para o Circo Máximos.
1: Meu amigo Samuel Silva, é o Dilson, nossa Dana Esperança. Fala pra nós aí, 4x1, 5 pães e 2 peixinhos, pra esse esposo do Cimara, no Pilar Daça. Tamo curtindo a cor da vida, que é tudo de bom. Nessa tarde, noite, aqui de Peroba, já. Valeu!

0: 4x1, 5 pães e 2 peixinhos. Vamos aqui com mais um pedido.
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0: 988991029. É a participação aqui dos ouvintes mais felizes do planeta Terra.
2: Boa noite, Samuel. Aqui é Roseli Aparecida de Rio Marinho, Vila Velha. O louvor que eu quero ouvir hoje, Toca Toca, é com Anderson Freire, A Glória é Tua. Ofereço pra você e pra todos que estão aí ligadinho na Cor da Vida.
0: Valeu, um abração aí, tudo de bom. 7:35.

0: 7:40, mais um pedido aqui.
1: Boa noite, Samuel Silva, e a paz do senhor é o Big Benção. Eu gostaria de ouvir o hino Sobrevivi com Sara Farias. Ofereço especialmente para você, sua esposa Rosana, para o pastor Walter, Tiago Tranezone, José Lúcio, as irmãs a Débora e também a Helena de Portugal. Muito obrigado, um forte abraço, um bom trabalho aí para você, tá ok?
0: Valeu, Big Benção.

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0: mais, calma aí, Sam. Não me deixe esquecer. A boa da semana.
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2: Sou Isadora, do Arlindo Velasco. Gostaria de estar ouvindo o louvor João 20.

0: 7h57.
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0: Reta final aqui do Toca, Toca. Daqui a pouquinho vou liberar um par de ingressos pro Circo Máximos.
2: Eu gostaria de ouvir, se for possível, com a voz da verdade e esperança. Por isso, pra você e família, que vem família, Luciano e família, todos, Cleusimar.
0: Valeu, minha amiga Cleusimar.

do Toca Toca, vamos liberar para você aqui o par de ingressos pro Circo Máximos. Ingresso válido para sabadão, aliás, domingão, às 16h, hein? Par de ingressos para domingo amanhã, 16h, saindo aqui pro Everton Bim da Isídio, de Jardim Camburi. Final do telefone 4979. Ó, tô indo nessa segunda-feira, 5 da manhã. Eu espero você aqui na Rádio Acorda Vida FM.

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Agita E! Até às 10 horas da noite aqui em 102,9. Claro, com a sua participação, com a sua interatividade. Já mandou o seu áudio pra mim? Já mandou a sua mensagem de texto aí? 988991029. A

mas eu continuei.

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0: Cor da Vida, a você que está em casa, de repente está aí no trabalho ligado em 102,9, é sabadão, minha gente. Agita aí!
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comigo das nossas promoções, hein? Vai mandando aí a sua participação através do nosso WhatsApp 988991029 e o sabadão aqui na Cor da Vida não pode parar. A